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0: 9h58.
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0: A magia e a sensibilidade do rádio envolvem você. A imaginação cria asas e através da música recordamos grandes emoções. Começa agora.
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0: Uma viagem através do tempo. Voltar ao passado é reviver bons momentos e através da música recordamos grandes emoções. Muito prazer, eu sou Jonatas Gonçalves. Embarquem nesta viagem com a gente aos anos 60, 70, 80 e 90 com o melhor do passado de presente pra você, pra recordar e matar muitas saudades do que foi bom. Eu sou Jonatas Gonçalves e esse é o The Music of Time que tá começando. A gente abre com um som bonito de Simon Garfunkel com Mr. Robson.

Viagem ao túnel do tempo, Michael Jackson com Happy, George Benson com Window Tears, Noel com Silent Morning. A gente volta na sequência com We're the Girls com Winter Skin Man. Já já tem muito mais sucessos nesta viagem gostosa do The Music of Time. A gente volta já.

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0: Segundo bloco fechou sequência com esse sucesso romântico de Bon Jovens, Always, Celine Dion, Bee Gees, Immortalities e de Bee Gees com Sting Dan Live. Na sequência, tem o grande sucesso de uma voz que marcou época de Demis Roussos com Goodbye, My Love, Goodbye. Na sequência, na próxima estação do The Music Off Time. A gente volta já.
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Na metade do The Music of Time, uma ótima segunda-feira pra você. Gilbert Sullivan com Alone Again Naturally, Jared Motter com Sound of the Father, West for African com Riyadh Rhodes. Na sequência tem de Don Ellington com Only There in Your Life. A gente volta na sequência, é rapidinho, volto já.

0: 10h56.
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0: quarto bloco do The Music of Time, Jack James com Mr. Robinson, George Motor com Two Monster Handler, Chicago com Heart to Dreams My Sour e de Don Elliott com um sucesso de On Day in the Life. Na sequência, a gente vai curtir a música do Tarzan Boy com Baltimore. Já já tem mais.
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No penúltimo bloco, Genesis com Hold My Heart, Lobo e The Love to Want Me, Samantha Fox com Devotion e de Baltimore com... Já ia me esquecer. Tarzan Boy. Na sequência tem o On The Cover, Backstreet. A nossa viagem é rapidinho, a gente volta já.

0: No último bloco do The Mills Coffee Time, Tina Charles com You Set My Heart on Fire, Consider a Conversion, Give Up the Boogie, Song by Four, A Puro Dollar e The One Cover, Brick Street. Apresentamos
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0: Um grande abraço para você que embarcou nesta viagem inesquecível do nosso programa e prometo voltar em encontro marcado novamente amanhã neste mesmo horário. Eu vou estar aqui, ó, pra gente ir juntos a mais uma viagem nessa máquina gostosa do The Music of Time. Grande beijo e até amanhã.

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0: 3h46.
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Bom dia! Terça-feira gostosa. Terçamos, turma, no rádio e na internet, vivendo o dia 8 de setembro do ano 2026, Dia Internacional da Alfabetização, Dia Mundial do Fisioterapeuta, não é isso? Aliás, da fisioterapia. E hoje também é Dia Mundial da Fibrose, hoje também é Dia Nacional de Luta por Medicamentos, né? E hoje também é o seu dia. É mesmo, você está completando mais um ano de vida? Tudo de bom pra você, tá? Saúde, paz, tudo de bom. Bora despertando o Brasil de ponta a ponta. Bora acordando, gente, terça-feira. Estica o corpo, tá na hora, bora. Bora acordar, gente. Acorda aí, meu filho, tá na hora. Bora despertar. Bora acordar, gente. Bora que bora. Estica o corpo. Sai, cachorro, tá na hora, hein? Acorda aí, gente, terçamos com muita moda boa. Passarinho que não deve nada pra ninguém já está batendo asas. E o trio Parada Dura, hein? Chega pra cantar pra gente. Arapuca, 0800 558 0057. Bom dia, alegria! Bom.

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2: Música boa, toca aqui no Alô, bom dia. Zeca Barbosa tá em Paragominas na segunda-feira gostosa. Alô, Nilson Souto, Fernando Souto, pessoal de Arenápolis, Nilson Moreira, terçamos caboclo, Rio do Almeida, tá com nós em Oriximiná, Reginaldo tá em Barra Mansa, alô Adelino Bagata, está em Curuá, no Pará.

0: Leandro e Leonardo, Pais na Cama, 1991, é clássico da música sertaneja, toca no Alô, bom dia, gente, boa terça, bora acordar.
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0: Bora pro WhatsApp, bora acordar o Brasil, alô.
3: Yeah, Pirineira, é o Tonho de Bragança.
0: Ô, Tonho.
3: Toca pra nós, Zé Fortuna e Pitangueiro, pra nós aí.
0: Agora, né?
3: Pra todo mundo aí.
0: Bom demais da conta, boa terça, bom dia.
4: Bom dia, meu amigo Fontenelle, que é mais de Santo Afonso, manda uma moda.
0: Ô, Demar.
4: Marcelo Teodoro Jundira.
0: Boa.
4: Manda, né, pro seu Fortaleza.
0: Valeu, Fortaleza. Alô, bom dia.
5: E da Isa de Monte a Brasília.
0: Bom dia, amiga.
5: São Paulo, estou na escuta.
0: Sempre ligada com nós, agora tem Rio Negro e Solimões, Vidinha mais ou menos no Alô, bom dia.
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2: Ó, bora juntos, terça-feira gostosa, gente, bom dia! Você do volante grande dos aplicativos, taxistas, alô, porteiros!

Teodoro Sampaio, dinheiro emprestado é o que eu não tenho, tá? Eu estou querendo achar alguém para emprestar para mim, hein? Ô, Wilson Moreira, tem umas moedinhas aí para mandar para nós, nego? Hã? Tem, manda para cá. Eu te passo o Pix aqui. Rapaz do céu, agora eu pago sem juros, viu? Meu amigo Adalton tá em Toledo, no Paranazão. Tem dinheiro para emprestar para nós aí, Adalton? Tô fora, né, Adalto? Ed Brito tá na Ceilândia, tá com nós. Bom dia, Distrito Federal. O Douglas Rocha está em Alfenas. Zenita tá em Águas Lindas de Goiás. Maurício tá com nós, né, em Bom Despacho. Cidinha tá com a gente em Araguari. E a Marlene tá com nós em São José do Rio Preto.

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0: Música e alegria no começo do seu dia. Ah, que gostoso, gente! Ah, maravilha! Nossa terça-feira começa super especial. Bom dia!
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3: Se existe uma canção que define a alma da verdadeira música sertaneja, é aquela que sabe contar uma boa história, não é mesmo? E poucas fizeram isso com tanta força quanto a imortal Cabocla Teresa, uma obra-prima de Raul Torres e João Pacífico. Olá, amigos do Alô Bom Dia e do amigo Sérgio Fontinelli. Aqui quem fala com vocês é Diney Sertanejo. Esse é o Essência Sertanejo de terça-feira. Desejo para você uma terça-feira abençoada, um bom trabalho, um ótimo dia.
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3: Lá na década de 1930, essa composição ajudou a consagrar o que foi conhecido como toada histórica. Era uma novidade ousada para a época, pois misturava a fala com o canto. A narrativa era rica e cheia de detalhes, que os produtores suaram para fazer a gravação caber em um único lado dos antigos discos de 78 rotações. Quem não lembra desses discos da época de 40, né, por ali? Mas o esforço valeu a pena. Lançada em 1936, com Raul Torres declamando e Florencio cantando, essa moda arrebatou o Brasil rural. Era como uma verdadeira notícia cantada, relatando a tragédia de um homem cego pelo ciúme e incapaz de aceitar a perda da mulher amada. O grande e saudoso João Pacífico sempre dizia que o caboclo gosta de histórias inteiras, começo, meio e fim. E foi exatamente essa mágica narrativa que eternizou essa moda. O sucesso atravessou décadas, ganhou inúmeras regravações e foi tão longe que em 1982 invadiu as telas do cinema em um filme estrelado por Zélia Martins e Sebastião Pereira. Quase um século se passou e Cabocla Teresa continua viva na nossa memória, uma prova absoluta de que maiores canções não vivem apenas de uma bela melodia, mas do poder de contar histórias que emocionam gerações. Então é isso, meus amigos, vamos relembrar essa moda que é marcante demais, que marcou uma história e continua sendo um dos clássicos da música sertaneja. Deixo para vocês aqui, ela é interpretada pelo Eduardo Costa no projeto Pantanal. Uma ótima terça-feira para vocês. Até amanhã. Tchau.

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0: um hino da música sertaneja. Cabocla Tereza, Eduardo Costa. O tempo passa e a música se reinventa. Ela ganha uma nova vida. Aqui no Alô, bom dia.
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2: Alô?
3: Alô?
1: Alô? Alô, bom dia.
0: Bora zapiar, bora acordar terço. Com muita alegria, bom dia.
4: Aqui é o Adilson de Taubaté, eu queria pedir uma música aí.
0: Diga lá, menino.
4: Com Teodoro Sampaio, dinheiro emprestado, toca pra nós aí, ofereça. Tô me escutando essa rádio.
0: Deixa com nós.
4: O rádio boa, danada, viu?
0: Danado. Alô, alô, bom dia, tem gente aqui, ó.
5: Bom dia, bom dia, bom dia, Fontenelles. Toca pra mim aí, Jantar com Jesus. Eita, música boa demais.
0: Dudu que Dalvão, vou caprichar pra você. Bom dia.
6: Bom dia, Fontenelles. Thales aqui de Espírito Santo Dourado, sul de Minas Gerais.
0: Ô, Thales.
6: Toca moda um pra nós aí. Goiano Paranaense, poder do Criador.
0: Ô, moda gostosa. E é daquele jeito, é daquele modelo que a gente gosta de começar o dia, de começar mais uma terça-feira, ouvindo coisas boas. Vamos juntos no rádio, na internet. O Brasil tá aqui.

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1: Alô, Maurício, tá em Araraquara. Silvana, ligada com nós em Cuiabá. Ela e o esposo Ednei. Ah, minha amiga Natália, está em Albertina, Minas Gerais. Silvana Lima, em Descalvado, também tá por cá. Alô, Carlos, em Paragominas.

Chora Viola e Caminheiro aqui no Alô, bom dia, o programão sertanejão número 1 do Brasil. Gente, gente, gente, essas modas que você ouve aqui, eu reuni todas num pendrive único e exclusivo. 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Alô, caminhoneiros! É a oportunidade de você ouvir modão pelas estradas do Brasil. 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Mando e mando para você também brinde especial. Perde tempo não, fala comigo, Caboclada. Bom dia, alegria!

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0: É muita música e alegria no começão do seu dia. Vem comigo, tá? Eu quero você aqui comigo. São 2 horas com o fino da nossa música sertaneja. É muita moda boa, viu, gente? Bom dia!
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3: Alô, bom dia. Você, meu amigo, minha amiga, está acompanhando o programa do meu amigo Sérgio Fontenelle. Que manhã maravilhosa. No campo, cada gota de chuva é ouro. A gente sabe que sem ela, a plantação não cresce. O gado não tem pasto verdinho. O produtor rural está sempre de olho no céu, esperando aquela bênção que vai garantir a safra e o sustento de muitas famílias. A chuva alimenta a terra e a terra alimenta a gente. É um ciclo perfeito da natureza e essa conexão que o Centro do Agro te ajuda a entender. Vem com a gente, nos sigas aí nas redes sociais. O Instagram é Centro do Agro.

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1: Bom dia!
2: Alô? Bom dia!
3: Bom dia! É nessa pegada que a gente vai, hein? Aumenta o volume do seu rádio.

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2: Bom dia, Sérgio Rodrigues está em Taubaté, o Vila está em Atibaia, né, Vila?

0: Zé Moreno e Morenito, Bico Doce no Alô, Bom Dia, o programão sertanejão número 1 do Brasil.
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2: Alô?
1: Alô? Alô, bom dia.
0: Bora pro Zap Zap, bora falar com os ouvintes de todo o Brasil, o pessoal que vai despertando.
3: Ô, Sérgio Fontenelle, aqui é o Léo de Mococa.
0: Fala, Léo.
3: Toca pra nós aí um Tchão Carreiro e Carreirinho, Viola e Meu Carro.
0: Valeu, irmão, obrigado, boa terça pra você.
4: Bom dia, meu amigo, aqui é o Elemar Jorge Pimenta de Gravataí, Rio Grande do Sul.
0: Boa.
4: Peço uma música aí com Tonico e Tinoco.
0: Claro.
4: Cabelo de Trança. Foram atendido, muito obrigado.
0: Vou caprichar pra você, viu, menino? Deixa comigo. Alô?
5: Ô, meu amigo Fontenelle, bom dia. Tudo bem com o senhor por aí?
0: Claro, irmão.
5: Por aqui tamo bem, graças a Deus.
0: Bom demais.
5: É Valdir Grifo, da cidade de Nova Olímpia, Paraná.
0: Boa.
5: Região noroeste paranaense.
0: Valeu, meu irmãozão, que Deus te abençoe. O Paranazão também se liga no Alô Bom Dia, Teixeirinha, Menino Órfão, pra gente começar bem a terça.

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0: Alô, bom dia!
2: Continua participando com nós, manda tua mensagem, conta o que você tá fazendo de bom nesta terça-feira. Eu estou aguardando você. Bom dia!

0: Tião Carreira e Pardinho, empreitada perigosa no Alô Bom Dia, o caprichadão número um do seu rádio. 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
0: 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Boa terça!

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0: Estamos no ar em todo lugar, juntos em mais uma hora super especial nesta terça-feira. Bom dia! 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
2: Vamos meditar hoje Lucas capítulo 12, versículo de 35 a 38. Naquele tempo, disse Jesus a seus discípulos: que vossos rins estejam cingidos e as lâmpadas acesas. Sede como homens que estão esperando o seu Senhor voltar de uma festa de casamento para lhe abrirem imediatamente a porta logo que ele chegar e bater. Felizes os empregados que o Senhor encontrar acordados quando chegar. Em verdade vos digo, ele mesmo vai cingir-se, fazê-lo sentar-se à mesa e passando servirá. E caso ele chegue à meia-noite ou às 3 da madrugada, felizes serão se assim os encontrar. Palavra da salvação. Eu preciso cingir os meus rins e ter lâmpadas acesas. Eu preciso cingir os meus rins e ter lâmpadas acesas. Alto domínio e boas obras, aguardando o meu Senhor que vem. Em nome do Pai, do Filho e do Espírito Santo. Amém.
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2: Eu quero clamar agora por você, quero clamar pela sua família. Senhor Deus, libera agora o teu Espírito Santo sobre cada pessoa que acompanha este programa. Vem, Espírito Santo, enche todos os que estão acompanhando este programa agora. Libera, Senhor, para esta pessoa o que ela mais precisa, para o corpo e para a alma. Libera, Senhor, curas e libertações em nome de Jesus.

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2: De volta amanhã no Alô Bom Dia. Agora tem a Ivone Sant'Angelo, a filha do João Mineiro, ela que fez parte da primeira formação da Duplas Marciana em carreira solo. E essa música achei tão linda, gente. Tão gostosa, né? Bom dia, boa terça.

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2: Bom dia, boa terça-feira. Reginaldo está em São José do Rio Preto e a minha amiga Maria está em Bom Despacho, Minas Gerais.

0: Zé Caboclo e Caboclinho.
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0: Saudade de Araraquara. Essa moda tem muitos anos, né?
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0: Que história, gente. Bom dia, boa terça.
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2: Alô, bom dia.
0: Bora pro WhatsApp, bora falar com os ouvintes de todo o Brasil. Bom dia!
4: Aqui quem fala é o Leandro Faria, aqui da Atibaia. Gostaria de pedir a música aí do Tião Carreiro.
0: Boa!
4: É. Rosinha e Catimbau.
0: Vou programar pra você, vou ajeitar aqui, viu?
5: Toca aí!
0: Hã?
5: Tonico e Tinoco, Cavalo Zaino.
0: Alô, moda!
5: Estou ouvindo em Jaboti, Paraná.
0: Alô, Jaboti, Paranazão tá com nós, bom dia.
6: Aqui é Pinho.
0: Ô, Pinho.
6: De Poços de Caldas.
0: Boa.
6: Volante grande.
0: Aí sim.
6: Operando território paulista por aqui e gostaria de ouvir.
0: Qual?
6: A música O Colono.
0: Moda boa, vou caprichar pra você, tá bom? Agora tem Tunico e Tinoco, Cavalo Zanho, de 1970. A gente toca onde? A gente toca no Alô, Bom Dia. O caprichadão número um do seu rádio. Você vai acordando, vai despertando, gente. Bora juntos, aqui a moda é sertaneja.
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1: Tenho...

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1: Em música boa. E agora tem mais uma, né? Da geração da jovem música sertaneja. Aqui no Alô, bom dia. Júnior Campos está em Piracicaba. Minha amiga Marinalva está em Florianópolis, Santa Catarina.

0: você.
1: Lopes e Garate, a nova geração da música sertaneja.
0: Sou louco, apaixonado em você.
1: Pra não te perder, a história desses dois caboclos aqui é incrível, né? Porque eles são do Triângulo Mineiro, eles são ali de Uberaba. E olha, são dois jovens que têm um talento incrível. Quando eu ouvi, me apaixonei pela a musicalidade desses dois meninos. Eu gosto de ver essa nova geração, né? Atuando aí, mantendo a bandeira sertaneja. Que legal! 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Ah, gente, tem os grandes sucessos da nossa moda sertaneja. Tem Tião Carreira e Pardinho, Lourenço e Lorival, Milionários é Rico e muito mais, viu? 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Boa terça-feira para todo mundo!

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0: Estamos aqui com muita moda boa, tocando o fino da música sertaneja no seu rádio, viu? Bora despertando e acordando, gente. Vem pra cá, caboclada.
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0: 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Boa terça-feira.
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3: O ano de 2023 está sendo muito especial para a DAF. Além das vendas seguirem em alta, a fábrica brasileira completou 10 anos de história. Criada na Holanda em 1928, a empresa sondava o Brasil desde 1986. Instalou uma filial em 2011 e começou a construir em Ponta Grossa. Nessa primeira década de atividades, lançou os caminhões XF e CF, nacionalizou os motores e fez a primeira renovação dos dois modelos. Para o futuro, a DAF poderá contar com a nova geração lançada na Europa. A linha é completa, formada pelas versões XB, XD, XF e XG. Na matriz, a montadora também tem veículos que rodam apenas com biocombustíveis, híbridos, elétricos à bateria e protótipos a hidrogênio. Aqui no Brasil, a empresa ultrapassou a marca de 30 mil caminhões fabricados no Paraná e pretende aumentar as entregas em 15%. Como parte das comemorações dos primeiros 10 anos de produção nacional, a DAF lançou uma série muito especial do Estradeiro XF. Com 120 unidades numeradas, conta com pintura exclusiva, couro nos bancos e volante, iluminação em LED, saias laterais e rodas de alumínio. O caminhoneiro também não foi esquecido. O modelo tem multimídia, geladeira, colchão com molas ensacadas e cortina tipo blackout. 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
0: Bom dia, boa terça-feira, caminhoneiros! Agora tem Alan e Aladim, a 2 graus, aqui no Alô Bom Dia, o caprichadão número 1 do seu rádio, abraçando o Robson, que tá com nós em Santana do Deserto, aquele abraço. Isanete, tá em Hortelândia, bom dia!

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0: Cuiseca, a caneta e a enxada. Gente, que moda bonita, hein? Que modão cabeceira.
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0: Bora falar com os ouvintes do Fontenelle, pessoal por todo o Brasil falando com nós. Bom dia.
3: Alô, bom dia. Sou aqui da cidade de Andradina, interior de São Paulo.
0: Boa.
3: Eu queria ouvir aquela música chonada aí, feito com João Mineiro e Marciano.
0: Vou caprichar pra você, tá bom? Alô, bom dia.
4: Opa. Bom dia, Fontenelle.
0: Bom dia.
4: Manda uma música bonita aí pra nós, Juvilde, tá?
0: Ô, Juvilde, tá em Costa Rica, Mato Grosso do Sul, tá por cá. Alô, bom dia.
5: Aqui é o Rondo.
0: Boa.
5: Eu, claro, quero ouvir a música Os Quatro Cantos da Casa.
0: Aí é moda, hein?
5: Obrigado. Tamo junto, é nóis.
0: É nóis, irmãozão, juntos e misturados no rádio. Agora tem Cordão de Ouro com o trio Parada Dura no Alô, bom dia. O caprichadão número um do seu rádio na sua terça-feira.
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2: A gente começa o dia diferente, ouvindo moda boa, moda caprichada. Eliomar Gonçalves, você tá bom, meu irmãozão? Como é que tá por aí, hein? Em Cangaçu, no Rio Grande do Sul, meu amigo Emerson Barros está com nós em Oriximiná.

0: Mato Grosso e Matias, vontade dividida. No Alô, bom dia, o caprichadão número um do seu rádio. E como é que tá a sua vontade, hein? Tá dividida? 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

0: Vem comigo nessa manhã gostosa de terça-feira. É o nosso alô, bom dia. É música e alegria, gente, pra você começar bem o seu dia. Sorria!
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3: Bom dia, Sérgio Fontenelle. Boa terça-feira pra você. Que bom estar junto com você mais uma vez no Alô Bom Dia. E esta semana, Sérgio Fontenelle, estamos contando a história de Cascatinha e Ana. Este amor que nasceu no circo. Aí muita gente pergunta, mas por que que ele recebeu o nome de Cascatinha? Pois é, ele era fã do Vicente Celestino, que era um cantor muito famoso da época, né? E o Vicente Celestino, ele cantava, o pessoal falava que ele tinha uma voz em cascata. E aí, como ele era muito fã, ele na carreira solo dele, ainda começando ali, na sua juventude, ele imitava o Vicente Celestino. No que ele imitava o Vicente Celestino, então ele procurava também ter essa voz de cascata. E aí, por isso, o apelido Cascatinha. E aí, Sérgio Fontenelle, se apresentando no circo, o que que aconteceu? Tinha uma moça na plateia, né, que pediu oportunidade para cantar. Aquela moça, primeiro que ela tinha um olhar, né, estonteante, né? Primeiro que ela era uma moça bonita demais, fora do seu tempo, né? Ela era uma pessoa diferenciada dentro da sua cidade, da sua região. E então, ela pediu oportunidade. E quando ela foi cantar, ela escolheu uma música e o Cascatinha, né, para se aproximar um pouco mais dela, que já ficou, né, meio empolgado com aquele olhar dela, aquela simplicidade dela e tudo mais. O que ele fez? Ele pediu para cantar com ela essa música e os dois duetaram. Olha, Sérgio Fontenelle, a plateia do circo foi ao delírio, porque era um dueto perfeito, cristalino, parecia a voz de irmãos, né? A gente costuma dizer que quando a dupla é de irmãos, você não sabe quem tá fazendo a primeira e quem tá fazendo a segunda. E o Cascatinha e Ana, os dois foram fantásticos. Amanhã eu conto mais, Sérgio Fontenelle.

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3: Ô, moda, Belmonte Amaraí, tá chegando, moda nova.

0: Toca um Belmonte Amaraí. Essa é bonita, hein? Moda nova, moda cabeceira no Alô, bom dia.
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0: Bora pro WhatsApp, bora despertando o Brasil de ponta a ponta. Bora as últimas participações desta terça-feira, né, gente? Bem legal saber que você acorda e manda sua mensagem pra cá. Alô?
3: Alô, Fontenelle, bom dia.
0: Bom dia, menino.
3: Quem tá falando aqui é o César Barbosa de Pindamonhangaba.
0: E aí, irmão?
3: Toma qualquer uma do Goiânia e Paranaense pra nós aí.
0: Agora.
3: Um abraço, fica com Deus.
0: Amém, boa terça-feira pra você, meninão. Tem mais gente por cá. Alô, bom dia.
4: Bom dia, bom dia, bom dia, Fontenelle, bom dia, ouvintes.
0: Bom dia.
4: Sou Zanete, Nortelândia, Mato Grosso.
0: Oi, Zanete.
4: Gostaria de ouvir a música Casa de Caboclo.
0: Legal.
4: Uma terça-feira de paz e alegrias a todos.
0: Amém pra todos nós, que a semana seja super abençoada, meu bem. Tem mais gente aqui, alô.
5: Bom dia, Fontenelle, Maria Patrícia de Alto Taquari. Gostaria de ouvir a música De Lá Pra Cá.
0: Boa.
5: Com Chico Rei Paraná, ofereço pra todos que gostar.
0: Obrigado. Amiga.
5: Que Deus abençoe o seu dia, da sua família e todos da rádio.
0: Amém.
5: Tenha uma abençoada terça-feira.
0: Uma terça-feira abençoada para todos nós. Bora juntos aqui no rádio, abraçando o Brasil de ponta a ponta. Você vai acordando, vai colocando um sorriso nesse rosto aí, tá? O dia promete, gente. O dia tá lindo, tá bonito. Bora juntos, de lá pra cá. Chico Rei, Paraná.

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1: Bom dia, Luiz Carlos, tá com a gente em Goiânia, né, Luiz? Aquele abraço, Francisca tá em Paragominas, né, Francisca? Aquele abraço, meu bem. Vamos juntos aqui no rádio. Manda o dia e o horário aí pra mim que eu já cadastro você, tá bom?

O nome dele é João Torres e o nome da moda é Ela Bateu Asas. E você manda pra mim o dia e o horário que eu cadastro você aqui na promoção do João Torres, tá bom? Tô indo nessa, manhã a gente se fala em mais uma edição caprichadona do Alô Bom Dia, o caprichadão do seu rádio. Me siga nas redes sociais, arroba Sérgio Fontinelli com TI2L1Y. Eu te sigo lá de volta, tá? É, não tem muito esforço pra seguir você de volta, não. Você manda lá, fala que você veio pelo rádio que eu vou te seguir. Amanhã nós estamos de volta no mesmo horário. Ó, um abraço forte pra dar sorte. Quem chegar primeiro, você já sabe, espera. Então estamos juntos. Boa terça.

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1: 5h54.
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5: Oi, bom dia, bom dia, bom dia, meu povo. Olá, gente maravilhinda. Aquele abraço, bom dia. Todo especial mesmo.
6: Bom dia.
5: Bom dia. Tô chegando, tô pintando na área. Sou teu amigo Taru, amigo de todas as manhãs, amigo de todas as suas madrugadas. Já chegando aqui no pedaço, exatamente para fazer a sua companhia muito mais alegre nessa manhãzona especialíssima hoje de terça-feira do dia 8 de setembro de 2026. Desperte para vencer, acorde para despertar, acorde para ser feliz. Essa nossa intuição, né? Te motivar no começo do seu dia. Bom, 8 de setembro, entre santos e santas de hoje, a Igreja Católica festeja também São Frederico. Voltou-se para os pobres, orteou a sua vida no sentido de servi-los, a exemplo de seu pai e dos ensinamentos de Jesus Cristo. Uma vida, portanto, prestando caridade, não? Ao povo mais necessitado. Nossas palmas, então, para São Frederico, nosso homenageado aqui no comecinho do nosso Acorda Pará. Bom, agradecendo a Deus por mais um dia, né, de poder contemplar essa natureza, tudo isso, né, construído com as mãos divinas, e a gente só tem mesmo que agradecer. Que bom, que legal. Então, gente, vai deixando aí o seu alô, 93992332001. Mandar aquele alô, aquela vinhetinha curta, tá bom? É isso pra gente mandar pro ar, beleza? Bom dia, 104.9, essa aí FM, Gurupá, para toda a Ilha do Marajó. 96.3 Açaí FM, Oriximirá para toda a Calha Norte e todo o Oeste do Pará. Portanto, conectado conosco através também da 96.5 Açaí FM Alenquer. Bom dia! A partir de agora, né, só música boa. Lembrando que logo mais às 7 horas tem aquela pausa do horário eleitoral gratuito.
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5: Vamos levantar para trabalhar, são 6:02.

Conferindo agora, são 6 horas e 8 minutos, 6 e 8. Mandando nosso alô à nossa grande audiência, minha amiga Rosemary. Bom dia, aquele abraço aí todo especial. Valeu, obrigado aí pela audiência, pelo carinho aí de todas as manhãs. 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Ok, né? Vamos nessa aqui no nosso Acorda Pará, cumprimentando nossos amigos ligados com a gente aí na cidade de Alenquer. Valeu, um forte abraço, tudo especial, né? É isso aí, bom dia aí para todos vocês, tá bom? É isso aí. Olha, com muito pesar, nós queremos comunicar aos parentes e amigos do senhor Manuel Seixas Lima, conhecido como Neném, que o mesmo faleceu nesta madrugada, tá? E também informamos que o seu corpo está sendo velado na rua Lauro Sodré, 2699, no bairro de Perpétuo Socorro, na residência da sua filha. O seu sepultamento será hoje, às 17h30, né? É, o seu Neném, né, um morador aí da comunidade Cunuri, aí no Lago do Sapucuá, para toda a comunidade daqui as nossas condolências, né, pela perda aí, né, dessa pessoa aí realmente que tinha uma influência muito grande na comunidade, seu Manuel Seixas Lima, conhecido como Neném, que faleceu nesta madrugada, né? Então, mais uma vez informando que o seu corpo está sendo velado na residência da sua filha, situa a rua Lauro Sodré, 2699, no bairro de Perpétuo Socorro, e o seu enterro será hoje às 17h30. Tá bom? Olha, só informando também que hoje a Franfaloja, tá, em virtude de luto, não estará funcionando hoje a Franfaloja. 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É isso aí, vamos já fazendo tudo, daqui a pouquinho tem horário eleitoral gratuito, né? É isso aí, são 6h12, seu Abel, dona Dica, aquele abraço, essa turma legal que se liga conosco também aí no Planalto Orixibiraense. Bom dia lá pra dona Regina, seu Tomás, minha amiga Ivoneide, a família Carvalho aí no Cruzeirão, bom dia para todos vocês, a turma legal aí do ramal do Cuamba, bom dia para todos, dá um alô aqui no distrito do Apolinário, na escuta do programa todos os dias. Bom dia, aquele abraço, turma bacana de Alenquer, né? Se ligando conosco também todas as manhãs.

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14: 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Não perca sua hora, são 6:20.

0: esse é o Roberto Vilar, sereia aqui no nosso Acorda Paraíso, especialmente para você, meu amigo ouvinte, ligado conosco na programação desde cedinho. É isso mesmo, né? Onde existe um rádio ligado, não existe solidão. Essa aqui é a grande verdade. Muito bom dia. Opa, nossos amigos das padarias, aquele abraço aí todo especial. Bom dia, acorda cedo, acordar com alegria. É muito legal, é muito o que mesmo?
1: É bom, bacana.
0: É bacana mesmo, não é? Com saúde, melhor ainda. 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Aquele abraço. Ah, meus amigos aí ligados com a gente também todos os dias, a dona Ana lá do Ramal do Salgado, bom dia, tudo especial, acorda Pará, dona Dina, tá ligadona conosco também todos os dias, né? Aquele abraço, dona Dina.
2: Acorda Pará, saiu aqui, a Rádio Pai
0: Dego. Rádio Pai Dego,
2: de ouvir.
0: Bom dia,
2: senhor. Bom dia. Abençoada terça-feira para todos os seus ouvintes, que Deus abençoe. Muita gratidão, Senhor, por amanhecer, por tudo que Deus nos tem dado, pela saúde, pela vida.
0: Isso mesmo.
2: Por todos os nossos amigos,
0: é
2: por seus ouvintes. Que tu,
0: tá bom.
2: Não acorda para...
0: Isso.
2: É da ouvinte Dina.
0: Bom dia.
2: Terça-feira a todos.
0: Bom dia, uma ótima terça-feira para todos. Abraços, cumprimentos da dona Dina, né, que está ligado conosco, está ligadona conosco aí todas as manhãs. Bom dia.
3: Oi, Tarugo.
0: Oi.
3: Aqui é Assunção.
0: Assunção.
3: Na comunidade do Açaí, São José.
0: Açaí.
3: Sou ouvinte número 1 de todas as manhãs.
0: Poxa, que bacana, que bom tê-lo conosco.
3: Se for possível, coloca uma música aí de... Eu vou pedir a lua.
0: Eu vou pedir a lua.
3: Que eu gosto muito da lua.
0: Isso, lua nova.
3: Coloca essa música aí, por favor.
0: Lua
3: para mim,
0: cheia.
3: Para todos os ouvintes da Rádio Açaí.
0: Açaí FM.
3: Agradeço.
0: Valeu.
3: Oh, eu errei aqui o endereço. Porque eu morava lá no Açaí, mas me mudei
0: Açaí,
3: aqui.
0: Se mudou.
3: Curumu São José.
0: Opa.
3: Desculpa aí pelo engano.
0: Nada, que é isso? Isso, né? Eu até gostei da comunidade. Eu digo, o homem é açaí até Homem Açaí até na comunidade. Mandando um abraço pra Sandra Viana, que tá ligada conosco também, lá pro Luciano, pra toda essa turma legal aí. O nosso bom dia. Tem mais alô chegando. Bom dia, bom dia.
1: Tarô, bom dia.
0: Tudo bem, melhorou agora.
1: Espero que sim, amigo.
0: Isso.
1: É. Bom dia, é um prazer falar contigo.
0: Prazer é meu, dona Lúcia.
1: Quem tem Deus e o tarô tem tudo.
0: É, bom amigo, beleza.
1: Coloca uma música, tarô do...
0: De quem?
1: Tarcísio Andrade,
0: Tarcísio,
1: tá bom?
0: Tarcísio Andrade.
1: Dá uma escutadinha aqui, de repente, meu
0: tá
1: amigo.
0: Certo.
1: Tá bom?
0: Bom demais.
1: Bom dia, tarô.
0: Bom dia.
1: Coloca aí pra mim.
0: Valeu, vou colocar assim.
1: Luta aí pro Jacamin.
0: Jacamin, tá gente bom? Fina, da melhor qualidade, não?
1: Coloca aí. Fazia dia que eu não pedi uma música.
0: É, fazia
1: tava
0: dia.
1: Tava me lembrando de aqui,
0: ó. Pois rapaz. É, que bom, que legal. Opa, que bom quando a gente é lembrado pelas pessoas, ó. Bom demais. Bom dia, manda um alô pra nós aqui no Laranjal, comunidade de São Miguel, município de Juruti, da Idenildo, Janice, quem mais, né? Ideane, Richelle, toda essa turma legal aí. Então, bom dia! Tarcísio Andrade! Já na programação aqui do nosso Acorda Pará. Bom dia, um abraço todo especial.

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0: Muito bom dia, recado do Ed Reis. Eu te amo, eu te adoro. Se ligando, são 6 horas e 47 minutos. 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
0: Para levantar teu astral, viu, no começo de um novo dia, aquelas nossa palavra de motivação de todas as manhãs, sabe que existe um momento em que todo mundo pode ser feliz, uma fase em que os sonhos podem, né, realizar a qualquer instante, se tivermos motivação correta, um período de tempo que tem tudo para ser inesquecível, único e capaz de nos levar até onde nunca imaginamos chegar. Sim, existe uma passagem da nossa vida muito especial, a qual chamamos de hoje. Isto, hoje todas as possibilidades são reais. Muitas vezes ficamos imaginando, né, o que queremos, né, para o nosso futuro, mas nos esquecemos de que nesse mundo futuro, o futuro pode começar a qualquer instante. Na verdade, o presente é a única altura da nossa vida em que podemos mudar verdadeiramente alguma coisa. Então, o único defeito que o hoje tem é ser tão breve, né? Quando ele começa, temos 24 horas pela frente, mas quando termina, parece que tudo passou em um instante. Por isso, o melhor é agarrarmos as oportunidades que sempre vão surgindo na nossa vida. Todos os dias diga para você mesmo, né, que chegou o dia de ser feliz. Tá bom? Acredite nisso e nunca, nunca deixe de lutar.
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0: Agora 6h51.

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5: É alegria, é amizade todo dia. É demais, Morte Pai Dégua nisso. É mais que amizade, é isto. Fred e Fabrício.
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0: Mais que amizade! Mais que amizade, bom demais, né? Amizade verdadeira. Então, nossa, como é bom! Bom dia, Luciete, aquele abraço lá no Beco Renato Freitas, aproveitando, mandando um abraço mesmo, com voto de parabéns, felicidades, muitos anos de vida para sua mana que mora no seu coração, a Lúcia na Vira Paraíso, que aniversariou ontem.
1: Muitas felicidades, parabéns pra você.
0: Eita, felicidades, tudo de bom, viu, Lúcia? Nós já está se renovando a sua vida porque você merece, não? É isso aí, a Lúcia te mandando aquele abraço, parabéns. Não? Como eu disse, você está no coração dela. 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Todos os dias. Então vamos nessa. Deixa eu ver aqui, às 7 horas e 35 minutos, né? Horário eleitoral gratuito leva quase todo o nossa parte, essa nossa parte das 7 às 8, né? Fica apertado mesmo. Vamos nessa, nossa amiguiana, tá ligadona conosco, valeu, amigona. Nosso bom dia, nossos cumprimentos. Quem mais está ligado conosco? Olha, manda um alô aqui pra gente da comunidade Vila Nova, aqui no interior de Juruti. Ligadinhos na programação, nosso amigo, quem é ele lá? O Theo, valeu, Theo. É isso aí, tá bom? Vai pedindo o seu alô aqui no Acorda Pará, tá bom? A seleção musical, ela já tá toda montadinha. Bom dia!
2: Bom dia pra nós.
0: Bom dia!
2: Boa segunda-feira de feriado, né?
0: É verdade, né, cara?
2: Então, que bom que você chegou com a Bruna K.
0: Opa, opa, não era essa, não era essa, não era essa. E a mensagem dele era outra mensagem. Aqui, rapaz, vamos nessa.
2: Beleza, né, Taru?
0: Bom dia.
2: A gente ontem pensava que até que era domingo.
0: É verdade.
2: Aí foi o feriadão, né? Graças a Deus, todo mundo na avenida aí, aquele abraço.
0: Vamos lá, isso.
2: Hoje só descansa nos pés, né, Taru? Toca a página de amigo com Chitãozinho e Chororó. Arrasta uma deles aí pra nós. O coração sertanejo, flor do meu sertão. Abraço para toda essa moçada que estão sintonizados, internautas, todos nossos amigos nas zonas rurais, zona ribeirinha. Bom dia.
0: Bom dia, vamos nessa. 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
0: Começamos então falando para você que é do signo de Áries. Olha, com a lua no seu paraíso astral, a sua sorte vai brilhar hoje muito mais forte. Confie em si, aproveite as boas oportunidades e celebre a vida com responsabilidade, tá bom? É isso, olha, deixe o amor voar alto com momentos inesquecíveis e conexões que podem se transformar em algo mais sério. Lilás, a cor de sorte para hoje, palpites 44, 60 e 23. Ariano, tudo de bom? Olá, você que é do signo de Touro. O ambiente familiar fica mais harmonioso e generoso, perfeito para resolver pendências e fortalecer laços. Aproveite o dia para cuidar do seu bem-estar. No amor, seu lado caloroso se destaca, atraindo quem traz segurança. Amarelo, a cor de sorte para hoje, palpites 01, 55 e 48 para você de Touro. Bom dia!
1: Gêmeos!
0: Gêmeos, é dia de brilhar nas negociações e reuniões, aproveitando sua criatividade e o bom relacionamento profissional. No amor, o papo é sua confiança, atrai romance e boas energias para o coração. Bege a cor de sorte para hoje, palpites 60, 59 e 32, Gêmeos. Meus amigos e amigas do signo de Câncer, dia de reflexão e oportunidade para a sua carreira com potencial para transformar talentos em sucesso. No amor, o clima paixão está no ar, mas mantenha a calma e a reciprocidade. Aproveite o dia para evoluir. Branco, a cor de sorte para hoje, palpites 05, 08 e 14, Câncer. Ô, Leão, é isso, Leão, você não pode sair do Campeonato Brasileiro da Série A, não é? É isso aí, você já faz parte, a sua festa, esse povo maravilhoso no estádio é um diferencial no Campeonato Brasileiro, viu, Leão? Olha, dia de brilhar no trabalho com a sua criatividade e liderança em alta, impulsionados por Lua e Júpiter que estão no seu signo hoje. Olha, no amor, seu charme fica irresistível, aumentando as chances de novos romances ou momentos especiais com quem você gosta. Cinza, cor de sorte para hoje, palpites 24, 08 e 15, Leão. Virginianos, ótimo dia para reorganizar suas finanças com inteligência e planejamento. No amor, avalie bem antes de se abrir e fique atento a possíveis paixões secretas ou valorizar os momentos a sós. Azul claro, a cor de sorte para hoje, palpites 20, 09 e 02 para você do signo de Virgem. Bom dia!
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0: 7h44, no recado do Bruno Marrone, deixa aqui no nosso Acorda Pará, é isso aí, né? 15 minutinhos faltando para as 8 horas, vamos nessa aqui, tá bom a beça, bom demais ter você conosco.
1: Bom dia, Teo.
0: Bom dia, rapaz, tudo bom?
1: Estamos te ouvindo, Teo. E aí, como é que vai as coisas? Tá tudo bem aí?
0: Tudo bem, graças
1: a
0: Deus.
1: Bom dia,
0: Teo. Bom dia, é isso aí, gente fina. Bom dia, bom dia.
2: Bom dia, Taru.
0: Bom dia.
2: Bom dia, dá um alô aqui pra nós. A dona Regina Quinta Bocal.
0: Tô mandando.
2: Toda a nossa vizinhança aqui, minha filha Noiara, meu genro Adriano, pra todos meus netos que estão se arrumando pra ir pro colégio, tá?
0: Certo.
2: Toca uma música aí da sequência pra nós ouvir aqui, que estamos ligados na Rádio Açaí aqui.
0: Opa.
2: Estrada daqui no Tabocal.
0: No tá, Taru, Tabocal.
2: Bom dia, bom, bom dia, bom trabalho. Bom... Um alô pro seu Abel, pra dona Dica.
0: Tá certo.
2: Meu amigo Vanildo lá no Sombra da Mata, Francisca, que é a esposa dele. Estão tudo ligado na Rádio Açaí, tá bom?
0: Valeu, bom dia, essa turma bacana, né? De ponta a ponta também para toda a Ilha do Marajó, através da 104.9 Açaí FM. Gurupá, também 96.5 Açaí FM Alenquer e 96.3 Açaí FM Oriximiná.
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0: Librianos e librianas, vamos nessa. Olha, dia ideal para revisar parcerias e contratos, né? Para revisar parcerias e contratos com forte potencial para melhorar o trabalho em equipe. Olha, o amor também fica em alta hoje, podendo surgir um novo romance ou consolidar o relacionamento já existente. Aproveite o dia para se conectar. Preto, a cor de sorte para hoje, palpites 31, 40 e 04. Librianos e librianas, bom dia! Escorpião. Você pode mostrar sua competência e criatividade no trabalho, conquistando reconhecimento e possibilidade de crescimento. No amor, se já encontrou seu par, prepare-se para planos futuros e promissores. Tudo bem? Violeta, cor de sorte para hoje, palpites 26, 06 e 33, Escorpião.
4: Sagitário.
0: Sagitarianos, hoje sua sorte depende de responsabilidade e equilíbrio. Surpresas podem surgir na metade do dia. No amor, reflita sobre seus sentimentos e possibilidades, inclusive com alguém distante, podendo nascer uma história promissora. Rosa, cor de sorte para hoje, palpites 38, 47, 18, Sagitário.
4: Capricornianos,
0: hoje exige atenção às finanças, com possibilidades de acordos vantajosos pela parte da tarde. No amor, seja intenso e apaixonado. Seu magnetismo fica em alta e promete fortalecer relações ou atrair alguém especial. Azul marinho, a cor de sorte para hoje, palpites 51, 33 e 26, Capricornianos. Aquarianos, dia ótimo para fortalecer contatos, trabalhar em equipe e fechar acordos importantes. No amor, expressar seus sentimentos pode transformar o contato em algo mais sério. Aproveite cada momento. Azul Royal, a cor de sorte para hoje, palpites 47, 38 e 25, Aquário. Piscianos, dia de colocar seus talentos em ação e colher ótimas notícias na carreira e finanças com possíveis novidades. No amor, uma paixão. pressão pode surgir, mas mantenha a calma para aproveitar melhor as oportunidades que aparecem, ok? Amarelo, a cor de sorte para hoje, palpites 12, 09 e 36. Boa sorte para você do signo de peixes. Agora aqui no nosso Acorda Pará. É música, alegria, tudo
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0: Aí os números das loterias, não, os números das loterias, lembrando que ontem, né, dia 7 de setembro, em virtude do feriado, não tivemos o sorteio. Hoje a Mega Sena, né, tem uma previsão aí de 70 milhões de reais, né? Só lembrando que a Loto Fácil, o da Independência, dia 15 de setembro, tem uma previsão de 300 milhões de reais, não? A Quina, hoje, né, tem uma previsão também, aí muito boa, de 18 milhões e meio de reais. 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São 7h51.

0: Esse é Marcelo Val,
1: palavras.
0: Você sabe que as palavras têm um poder, e como tem poder as palavras, viu, gente? Mandando nosso alô, nosso bom dia no finalzinho para o nosso amigo Francinei, lá em Gurupá. Eu vou ficando por aqui, vem aí, bom dia, Açaí, tem Sidney Barroso, tem Elielson também na Açaí FM. Só lembrando que amanhã nosso Acorda Pará vai ser todo ele envinhetado, viu, gente? Um grande abraço, um beijo no seu coração, tchau, tchau.

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3: 8:01, bom dia pra você sintonizado aqui na Rádio Pai Dégua de Ouvir. Tá começando mais um Bom Dia Açaí pra você. Aquele abraço, obrigado pela sua audiência. Um bom dia, hoje é terça-feira, dia 8 de setembro. Aquele bom dia pra você que tá ouvindo a nossa programação no interior. Você que tá aí no seu carro, obrigado pela carona. Tá nas embarcações, tá ouvindo a nossa programação pela internet no nosso site www.acaifm.com. Então, pelo nosso aplicativo, aquele abraço, meu amigo internauta. A partir de agora, eu libero o nosso WhatsApp para você interagir com a gente, para você pedir música, para você pedir alô. 992-33-2001. Esse é o WhatsApp oficial aqui da Rádio Açaí. Desejo para você uma excelente terça-feira, um bom dia especial aqui. Você sabe, né? Açaí FM tem informação, tem música boa, tem a sua participação. E aqui você interage com a gente também pelo nosso WhatsApp. Vamos nessa!
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3: Começando o Bom Dia Açaí com Simone Mendes, Dois Tristes, 8:02 na Açaí, a Rádio Pai Dégua de Ouvir.

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3: 8h21 aqui na rádio Pai D'Égua de ouvir. Bom dia pra você, sintonizado com a gente. Obrigado pela sua companhia, onde quer que você esteja, curtindo a nossa programação. A turma do bairro São José, Santa Terezinha, Bela Vista, você que tá nas comunidades, Cachoeira Porteira, Samaúma, Jauari, a turma curtindo a nossa programação pela internet no nosso site www.açaifm.com. Aquele abraço para você, obrigado pela sua audiência. Abraço para minha amiga Regina, curtindo aqui a Rádio Açaí FM nesta manhã de terça-feira. Obrigado pela audiência de toda a turma. Você que está participando com a gente pelo nosso WhatsApp 992-33-2001, meu amigo Valdinei Freitas, aquele abraço para você, Valdinei. Obrigado aí pela sua companhia de todos os dias. Aquele abraço para você também que está aí no trânsito, circulando pela cidade, ao som da Rádio Açaí FM. Você sabe, né? 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Tá pintando Henrique e Juliano, Última Saudade, 8h22.

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2: 8h44 na Rádio Pai Dégua de Ouvir. Bom dia pra você que tá sintonizado aqui no Bom Dia Açaí. Aquele abraço, obrigado pela sua companhia. Aquele abraço pra você, meu amigo, que tá ouvindo a nossa programação aí na sua embarcação. Você que tá no interior, você que acordou cedo hoje, já com o rádio ligado aqui na Açaí FM. Participa com a gente, 992-33-2001. É o nosso WhatsApp. Aquele bom dia especial pra você, sintonizado aqui na Açaí. Meu amigo, a turma lá em Alenquer, na Estrada da Praia, meu amigo Pretinho Jogador, obrigado pela companhia lá no Império VIP. Grande abraço pro amigo Valdinei também, ouvindo a rádio Açaí FM. Aquele abraço pra toda a turma. Obrigado pela companhia, onde quer que você esteja. 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
2: Tá rolando o seu desejo com Murilo Rufi. Se cair do chão, não passa. 8h45. Bom dia pra você.

0: 8h57 aqui na sua Saia FM. Esse aí é o Neto Brito, 3 da manhã. Rolou também Camisa 10 e Banda Estilos. Já já tem mais sucessos aqui na Saia.
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1: 8h56.
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2: 92 na Açaí FM, bom dia pra você que tá sintonizado aqui na nossa programação. Aquele abraço, obrigado pela sua companhia, onde quer que você esteja. 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
3: 9h22 na Rádio Pai D'Égua de Ouvir. Muito bom dia pra você. Obrigado pela companhia, obrigado pela sua audiência. 992-33-2001 é o nosso WhatsApp. Você manda mensagem de áudio, de texto. Você pode pedir tua música, pode pedir o teu alô. Aquele abraço pra toda a turma que participa sempre com a gente pelo nosso WhatsApp. Meu amigo Francinei, tá em Gurupá. Alô, Francinei, abraço pra você. Ele acorda todos os dias cedinho e já liga o rádio na Açaí. Aquele abraço pra toda a turma em Gurupá, pro meu amigo Francinei, principalmente, ele é o nosso ouvinte de todos os dias. Meu amigo Josivaldo tá em Alenquer, ouvindo a nossa programação. Alô, Josivaldo, grande abraço pra você e pra toda a turma em Alenquer. Minha amiga Iana, abraço pra você. E também pro meu amigo Antônio Pinheiro, tá no bairro Santa Rita, na sintonia aqui da Açaí FM. E pra você também, onde você estiver curtindo a nossa programação nesta terça-feira. Você que tá fazendo aniversário hoje, aquele abraço, obrigado pela sua companhia nesta data, dia 8 de setembro. Felicidades pra você, muita saúde e parabéns pra você, meu amigo, que tá fazendo aniversário hoje, nesta terça-feira. E você que tá ligado aqui na nossa programação, tá conectado com a gente pelo nosso site, pelo nosso aplicativo. Aquele abraço, meu amigo internauta. Te agradece demais a sua audiência.
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3: Círio 2026 começa terça-feira a venda dos ingressos para a arquibancada do Círio de Nazaré. A comercialização é voltada para os espaços destinados ao público que acompanha a procissão em Belém. Hoje, hein? Começa hoje, terça-feira, a venda dos ingressos para as arquibancadas. O Pará continua se destacando na geração de empregos na região norte. Dados recentes apontam mais de 8 mil novos postos de trabalho no estado em um dos levantamentos divulgados. Concurso setembro pode movimentar o mercado de concursos públicos com mais de 32 mil oportunidades previstas para avançar no país. Entre os órgãos citados estão IBGE, Ministério da Saúde, que atende Pará e Amapá. Na economia, cerca de 7 mil bancários são esperados na paralisação da categoria no Pará, iniciada na última sexta-feira. A greve ocorre por tempo indeterminado.
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3: E a gente continua, 9h24 aqui no Bom Dia Açaí, Rayane e Rafaela. Com a participação do Grelo. Bom dia pra você, bom dia, Açaí.

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3: Vamos nessa, Rádio Pai Dégua de Ouvir, agora 9h40 na Açaí FM. Aquele abraço para você, obrigado pela companhia. Bom dia, uma ótima terça-feira. Participa com a gente aí pelo nosso WhatsApp, 992-33-2001. Manda a tua mensagem, pede a tua música, pode mandar mensagem de áudio, de texto, para o nosso WhatsApp e participar aqui da nossa programação. Falando nisso, quero mandar um grande abraço para a turma lá em Barreirinha, curtindo a nossa programação nesta terça-feira. Meu amigo Josivaldo, a turma também lá em São Pedro. Alô, Pietra, grande abraço para você. Tá em São Pedro ouvindo a nossa programação. A Maria Repolho tá em Curuá. Aquele abraço para a turma em Curuá. Meu amigo Beco, Abel também estão em Curuá, curtindo aqui a Rádio Açaí FM. Minha amiga Loura, aquele abraço para você. Obrigado pela audiência. Minha amiga Loura que faz um churrasco delicioso. Toda noite estou por lá. Aquele abraço, obrigado pela audiência. Aquele abraço para toda a turma que está no trânsito agora, curtindo a nossa programação. Você, meu amigo motorista, aquele abraço para a turma na VIP 10. Meu amigo Paulo Sombra, meu amigo João, obrigado pela carona de todos vocês aí da VIP 10. E você que está no nosso site aí, curtindo a nossa programação, conectado com a gente no www.açaifm.com ou então pelo nosso aplicativo da Rádio Açaí. Você que ainda não tem o aplicativo da Rádio Açaí, baixa diretamente aí nas plataformas oficiais de aplicativos do seu celular para você ouvir a nossa programação pela internet.
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3: Só as melhores para você aqui no Bom Dia Açaí comigo, Sidney Barroso. 9h42 agora. Bom dia, Ian. Fica com Deus. Mais um sucesso aqui na Açaí FM.

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1: 9h56.
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2: 10:01, e você sabe qual é a Rádio Pai Dégua de Ouvir, né? Açaí FM, aquele abraço, obrigado pela sua audiência. Onde você estiver ouvindo a nossa programação, aqui no Bom Dia Açaí, até às 11, com muita música boa pra você, informação, a sua participação pelo nosso WhatsApp, você interagindo com a gente, pedindo teu sucesso, participando, mandando teu alô. É bom ter você aí do outro lado, pode ter certeza disso. E você que está conectado com a gente pelo nosso site ou pelo nosso aplicativo, aquele abraço. Obrigado pela sua audiência. E logo mais, a partir das 11, de 11 ao meio-dia, você mata saudades nos clássicos da Açaí, com muita música do passado para você recordar.
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2: O Brasil reduziu a diferença de desempenho escolar em relação aos países ricos. O resultado coloca o desempenho dos estudantes brasileiros em destaque na avaliação internacional. Saúde. A Agência Brasil informa que a taxa média de recusa familiar para doação de órgãos no país chega a 45%. A autorização da família é fundamental para que muitos transplantes possam ser realizados. Clima. Depois da passagem de uma frente fria, as temperaturas começam a subir novamente em várias regiões do Brasil, hoje, terça-feira. E o paraciclismo. O Brasil encerrou o Mundial de Paraciclismo de Estrada com 5 medalhas.
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2: 10:04 na Açaí FM. Danilo e Davi, na Açaí. Bom dia pra você.

Bruno e Trio aqui na sua Sanha FM, Criança Perdida rolou também. Pablo e Filho Jorge, Dio e Léo, Santana, Rússia, Alves, Rodopier, 10 e 15 na Açaí. Bom dia pra você, sintonizado aqui na melhor. 992-33-2001, nosso WhatsApp, manda tua mensagem. Já tem mais aqui na Açaí, não sai daí.

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3: 10h19, tô de volta. Bom dia pra você sintonizado aqui na rádio Açaí FM. Obrigado pela sua companhia. Onde quer que você esteja sintonizado aqui, é muito bom ter você curtindo a nossa programação, participando, interagindo com a gente pelo nosso WhatsApp. Vai lá, manda tua mensagem, pede a tua música, 992-33-2001. Esse é o nosso WhatsApp. Abraço pro meu amigo Marcelo, meu amigo Eduardo, que estão na sintonia da Rádio Açaí FM, lá em Santarém, a turma em Alter do Chão, meu amigo Ronaldo, lá em Monte Alegre. E para você, onde quer que você esteja, a turma em Oriximiná, você que está em Juruti, Santarém, Óbidos, Gurupá, Alenquer, no Marajó, a turma em Alter do Chão, obrigado pela sua audiência.
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3: Tá rolando de propósito, 40 graus de amor, 10h20 na Açaí FM. Bom dia pra você!

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2: 10h40, tô de volta, bom dia pra você sintonizado aqui no Bom Dia Açaí, obrigado pela audiência até às 11, rola pra você o Bom Dia Açaí, daqui a pouco às 11 em ponto tem os clássicos da Açaí pra você matar saudades na nossa programação. Quero mandar um grande abraço aí pra turma lá em Juruti, o Ceará, Dona Ilma, todos curtindo aqui a nossa programação. Aquele abraço, obrigado pela companhia, onde você estiver ouvindo a nossa programação. Também a Jeane, está em Juruti Velho, na Comunidade Prudente. Aquele abraço, obrigado pela audiência de todos vocês que estão participando com a gente pelo nosso WhatsApp 992-33-2001.
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2: Petróleo. Você que está sintonizado aqui na Açaí FM vai conferir as melhores e as mais importantes informações a partir de agora. O preço do petróleo voltou a subir e se aproxima dos 100 dólares por barril. As tensões no Oriente Médio aumentaram a preocupação com a oferta mundial e pressionaram os mercados. Na Ucrânia, a Rússia voltou a atacar Kiev nesta terça-feira depois de 3 dias de trégua. Segundo informações divulgadas, os ataques deixaram mortos e feridos e atingiram diferentes áreas da capital ucraniana. Mercado internacional. As bolsas operam sem direção definida nesta terça-feira, enquanto investidores acompanham a alta do petróleo e as tensões internacionais. Na tecnologia, o mercado de inteligência artificial continua movimentando grandes empresas de tecnologia, enquanto novas discussões internacionais sobre segurança e regulamentação da IA ganham forças.
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2: 10h42 na Açaí FM. Tá rolando Felipe Araújo, a mala é falsa. Participação do Henrique Juliano.

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Esse aí é o Kim Marques, a dança do brega, nosso brega paraense. Que coisa boa, hein? Bom de Dom Rocha rolou também, Turma do Pagode, Rei Vaqueiro. Já já começa os clássicos da Açaí FM pra você matar saudades aqui na melhor.

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1: E aí, tá tudo tranquilo por aí? Tá preparado para matar saudades? Agora 11:01 na Açaí FM, tá começando os clássicos da Açaí e a gente vai começar com essa do ano de 1987. Na época do synth pop, When in Rome, The Promise, a primeira de hoje.
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11h14 aqui na Açaí FM, clássicos da Açaí com Pet Shop Boys, Domino Dancing, rolou também Simple Minds com Don't You Forget About Me, Any Room, The Promise. Matando saudades com as melhores músicas do passado, recordando aqui na Açaí FM. 992-33-2001 é o nosso WhatsApp, aquele abraço aí para toda a turma que está na sintonia da nossa programação, ouvindo e curtindo os clássicos da Açaí. Não sai daí que já tem mais para você matar saudades.

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1: 11h19, tô de volta aqui nos Clássicos da Açaí FM. Pra você que tá matando saudades junto com a gente. Aquele abraço pra você, obrigado pela audiência. O nosso WhatsApp é o 992-332001. Abraço aí pra minha amiga Mirta, sempre na sintonia da Rádio Açaí. Meu amigo Aloysio também tá em Alenquer, curtindo a nossa programação. Pra você, em qualquer lugar que você estiver. Você que tá em Oriximiná, a turma também ouvindo em Santarém, Óbidos, Grupo Alenquer, você que está pela internet no nosso site www.açaifm.com ou pelo nosso aplicativo. Um grande abraço para você, meu amigo internauta. Agora é um daqueles clássicos que marcaram a música brasileira dos anos 90, Catedral, na voz de Zélia Duncan. Essa música foi lançada em 1994. É uma versão da Catedral Songs, da cantora britânica Tanita Tikaran. Catedral, Zélia Duncan, aqui nos Clássicos da Açaí.

11h33 aqui na sua Sanha FM, Guilherme Arantes, cheia de charme. Falou também Engenheiros do Havaí, Menina Veneno com hit Catedral. Clássicos da Açaí FM, matando saudades com as melhores músicas do passado pra você. Não sai daí que já já tem mais aqui nos Clássicos da Açaí.

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1: 11h38 aqui na Açaí FM. Clássicos da Açaí com as melhores músicas pra você matar saudades aqui na Açaí FM. Tá pintando ABBA, Dancing Queen.

Cyndi Lauper aqui na sua CFM, Girls Just Want to Have Fun. Já no finalzinho dos clássicos da CFM, eu volto amanhã às 8 da manhã e mais um Bom Dia Açaí. Na sequência tem os clássicos da Açaí de 11 ao meio-dia. Um grande abraço para você, deixando as últimas de hoje. Tá chegando Natália, Viana e a programação da Açaí FM com muita música boa para você. Um grande abraço do teu amigo aqui, Sidney Barroso, e até amanhã. Valeu, fui!

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3: 11:54.
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1: Oi, muito boa tarde. Sou meio-dia e 27. Seja muito bem-vindo ao nosso Açaí na veia nessa edição maravilhosa do dia de hoje, dia 8 de setembro de 2026, terça-feira boa, pós-feriado, oh, coisa boa, é isso aí. Voltamos com tudo e vamos batalhar pra gente fazer o nosso sucesso, pra gente alcançar os nossos objetivos. E eu tô aqui pra te acompanhar nesse momento maravilhoso. Onde quer que você está em ótima companhia agora aqui comigo. E nós iremos ficar juntinhos até as 3 horas da tarde, com muita informação, com dicas maravilhosas e também com muitos bastidores e resenhas aqui dos nossos artistas, tá bom? E ó, você que tá do outro lado, peça sua música, mande o seu alô, diga de onde você tá nos ouvindo, que eu vou ter o prazer de te atender, tá? Manda aí a sua mensagem no zap 939-92-33-2001. Simbora! 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
1: Começando com o Jota Quest, Dias Melhores.

Recadinho bom demais de BG, daria tudo. Que musicão pai d'égua demais pra você curtir nesta tarde sensacional de terça-feira. Isso aí, os maiores sucessos você curte aqui, o nosso Açaí na Veia.

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1: É o Ian Sorriso Maroto fazendo.
2: Vamos juntos.
1: Aquele pagodinho falando de amor, daquele jeito que a gente gosta.

abraço de Solange Almeida e Zainara, quem manda em mim, hein? Que nova versão Pai d'Égua de curtir. Aqui você só ouve os melhores. Meio-dia 59, muito boa tarde. Seja muito bem-vindo a você que acabou de ligar o seu rádio para curtir a nossa programação. E a você que acabou de se conectar ao nosso aplicativo. Muito obrigada por estar aqui comigo, por me permitir fazer companhia a você nessa tarde sensacional de terça-feira. E você que ainda não baixou o nosso aplicativo, baixe agora mesmo. Ele é super leve, ele não vai ocupar tanta memória no seu telefone. E por lá, pelo nosso aplicativo, por aqui, né? Eu digo por lá, quando eu digo que você que ainda não baixou, tá? Você tem acesso às nossas redes sociais, Instagram, Facebook, canal do YouTube. E também tem como você mandar o seu alô por lá na área de recados. Então, você pode interagir comigo também pelo aplicativo, que eu tô de olho em tudo aqui que tá chegando. E já mandando aqui o super alôzaço do meu ouvinte. Tá curtindo aqui em Alenquer, bairro Santa Rita, o seu Antônio Pinheiro, um abraço, meu querido, muito obrigada pela sua audiência. Faça igual ele, viu? Mande sua mensagem, diga de onde está nos ouvindo, que eu vou ter o prazer de falar o nome da sua cidade e principalmente da sua comunidade, da sua área aí, que é toda especial, que curte sempre a nossa programação. Agora vamos para um breve break comercial, daqui a pouquinho eu volto com resenhas e também a nossa receita do dia.

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2: A Rádio Paidégua mais que te acompanha 24 horas por dia. Você tá curtindo Açaí na Veia com a sua amiga Natália Viana. E você acabou de ouvir o sucesso de Fala Mansa, Shot dos Milagres, Felipe Rodrigo, Dois Gumes. E já mandando aqui um alôzaço para a Cassiane, que mora na comunidade Santa Terezinha, Lago das Piranhas, que está curtindo nossa programação. Também um super alôzaço para a Iana. Oi, Iana, boa tarde, tudo bem com você? E também temos recadinho via áudio. Olá, boa tarde.
3: Boa tarde, minha amiga. Boa tarde, boa tarde. Francinei de Gurupá.
2: Opa, boa tarde, Gurupá.
3: Tô ligado aí desde 6 da manhã na Rádio Açaí, minha amiga. Ontem eu fiquei sentido aí. Passei um áudio pela manhã no Leiro. Passei um áudio no seu programa de tarde também no Leiro.
2: Poxa.
3: Passei um áudio no programa da Tata Lobato também no Leiro. Eu fico ouvindo a Rádio Açaí 24 horas. Só ligo o rádio quando eu vou dormir, 11h30.
2: Perfeito, Francinei. Foi mal aí. Porque aqui aparece as mensagens apagadas e eu não consigo ver. Acho que você envia, acontece alguma coisa, acho que tem alguma coisa de chamar, né? Mensagem temporária que tem no WhatsApp agora, né? Então vamos dar uma verificadinha se tá com isso, ó, tá? Mensagem temporária, tá? Aqui ativado o seu reloginho. Então bora desativar essa mensagem temporária e pode ter certeza que eu vou ouvir teu áudio com todo carinho aqui na nossa programação, tá bom? Ó, verifica direitinho porque realmente tá ativado, ó. Isso acontece porque tem a verificação de colocar uma hora, 2 horas, 7 horas, a mensagem aí, tudo o WhatsApp apaga. Então, só desativar aí que com certeza eu sempre te atendo, vou te atender e sempre te atendo aqui na nossa programação da Rádio Açaí FM. Ó, não saia daí, daqui a pouquinho tem Açaí News te atualizando de tudo que acontece aqui na nossa região, o que acontece no Brasil e no mundo. E agora chegando pra você, grupo Menos é Mais, Champagne.

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1: 1h56.
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1: 2:11, você acabou de ouvir o sucesso de Detonautas, Rádio Love Nacional, e também teve banda Pintacuia, Eu Te Amei, ô musicão, pai d'égua, hein? Bom demais curtir a nossa terça-feira ouvindo as melhores, e agora chegando no nosso quadro, o quadro mais aguardado, já estavam até me mandando mensagem aqui, Nath, cadê a receita do dia? Então agora, meu amor, chegou, se prepara, viu? Pega o papel e a caneta, ou pega o telefone e coloca aí no gravador e vamos ouvir a receita de hoje. Gente, eu já ouvi aqui, nossa, é algo bem prático, tão rápido de se fazer, que com certeza você tem todos esses produtos na sua casa. Então aumenta o volume e preste atenção, porque tá chegando o nosso quadro Receita do Dia.
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4: Levando para você sempre uma receita prática, gostosa e econômica, hoje nós vamos aprender a fazer torta com recheio de carne moída. Anote os ingredientes. Para a massa, 2 ovos, 1/2 colher de café de sal, 1 xícara de farinha, 1 xícara de iogurte natural, 1 colher de bicarbonato. Para o recheio, 300 gramas de carne moída, 2 a 3 cebolas picadas em pedaços bem pequenos, sal e pimenta do reino. Para o preparo, misture o iogurte natural com o bicarbonato e deixe descansando por 5 minutos. Depois acrescente os outros ingredientes e misture bem. Unte a assadeira com manteiga, polvilhe com farinha e despeje metade da massa. Por cima, coloque o recheio previamente preparado, carne moída misturada com cebola picada, e despeje a segunda metade da massa. Leve ao forno pré-aquecido e asse por 40 minutos a 170 graus Celsius. Você pode substituir a carne pelo recheio da sua preferência. Bom apetite para você! Uma torta cai bem em qualquer horário, não é? Café da manhã, da tarde ou até como janta. Continue curtindo a melhor programação do seu rádio e até mais!
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1: E aí, massa, né? Pois é, então agiliza logo e eu quero que você faça a receita hoje mesmo, tá? Ainda hoje, pra poder você se deliciar, gente. É tão prático, tão rápido. Olha, uma dessas receitas aí que, desde quando nós começamos o nosso quadro, que eu amei fazer, foi a do biscoitinho crocante, que é super prático, que é usado a mandioca. Gente, foi, nossa, maravilhoso e bem crocante mesmo. Então, se você fizer alguma dessas receitinhas aqui do nosso quadro, me diga que eu quero saber o feedback de vocês, tá bom? 2:14, não saia daí, daqui a pouquinho eu tenho o seu Açaí News.
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1: 2:25, você acabou de ouvir o grande sucesso de Charlie Brown Jr., Só os Loucos Sabem. Já mandando aqui um alôzaço para o Antônio Pinheiro, que tá curtindo, também aqui a Luciana. Oi, Luciana, tudo bem com você? Ela que tá na escuta diretamente do sítio, é isso? E oferece uma música da Marília Mendonça, tá certo. Beijão, Lu, muito obrigada mesmo pela sua companhia nessa tarde maravilhosa de terça-feira. É isso aí. Vamos curtir, vamos relaxar e vamos ouvir ótimas músicas no nosso Açaí na Veiga.

0: 2:28, chegando para você informação aqui da nossa região. Assalto com reféns é registrado nesta terça-feira em Santarém. Um assalto com reféns mobilizou as polícias militar e civil na manhã de terça-feira no centro de Santarém. A ocorrência foi registrada em uma joalheria localizada na Avenida Rui Barbosa. De acordo com as primeiras informações, criminosos armados entraram no estabelecimento e mantiveram pessoas sob ameaça dentro do local. Após o acionamento das autoridades, equipes policiais foram enviadas para a região e realizaram o isolamento da área. O entorno do estabelecimento foi cercado pelas forças de segurança. Policiais permaneceram nas proximidades enquanto eram adotadas medidas para controlar a ocorrência e preservar a integridade das pessoas que estavam dentro da joalheria. As equipes também iniciaram negociações com suspeitos em uma tentativa de solucionar a situação sem colocar os reféns em risco. A movimentação policial chamou a atenção de pessoas que estavam na região central de Santarém durante a manhã. E após as negociações, os assaltantes resolveram se entregar e liberar os reféns. O Dual entrou em contato com a Polícia Militar e Civil para mais detalhes e até então aguarda retorno dessa ação que ocorreu e surpreendeu todos aqui da região. Também trazendo informação de Oriximiná, homem é morto a tiros no bairro São José. Um homem identificado como José Carlos Costa Farias foi morto a tiros na madrugada desta terça-feira no bairro São José Operário. E o crime aconteceu por volta de 1h20 na rua 15 de novembro e a vítima foi encontrada sem vida nos fundos de uma residência. De acordo com a Polícia Militar, uma equipe do 41º Batalhão foi acionada para verificar o caso e no local, uma irmã da vítima relatou que havia acabado de chegar em casa quando ouviu os disparos e ao chegar ao quintal do imóvel encontrou o irmão caído. E durante a análise da cena do crime, os policiais recolheram 8 cápsulas de munição calibre 9mm que eram usadas na investigação. E segundo a polícia, José Carlos, conhecido pelo apelido de Bebê, possuía diversas passagens criminais, incluindo registros por tráfico de drogas. E a Polícia Civil assumiu as investigações para identificar os atiradores e a motivação do homicídio. O corpo foi removido do local e levado para o necrotério do Hospital Municipal de Oriximiná para os procedimentos legais. Estou em informação para você que aconteceu de ontem para hoje, que está surpreendendo, que está dando o que falar na nossa região. E retorno amanhã com outras informações importantes no nosso Açaí News.
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3: 2:52, você acabou de ouvir o sucesso de Thaís Macedo, Viver Só, que pagodão bom demais, viu? Também teve Israel Novaes, Não É Tudo Isso. Ó, um beijão a você que tá na sintonia, tá no trabalho, tá em casa agora relaxando, tá na frente do ventilador, né? Porque tá quente, né? Faz parte. Nós estamos vivendo o verão amazônico, estamos entrando, né, na temporada do El Niño, né? A tendência esquenta ainda mais, né? Mas vamos nos cuidar, vamos nos hidratar, principalmente, beba bastante água, deixe o ambiente da sua casa ainda mais arejado, tá? Porque, ó, vai ser fácil, mas a gente vai conseguir passar por essa, tá certo? Um beijão no seu coração, me despeço de você, mas amanhã estarei de volta aqui com você, com todo amor e com todo carinho, pra comandar mais uma mega edição do nosso Açaí na Veia. E fica o som de Dominguinhos, Eu Só Quero um Xodó.

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2: 2:56.

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4: Opa, cheguei, bebê! E aí, como é que tá por aí? Tá tudo Pai Dégua? Eu espero que sim, viu? Tá no ar o seu programa favorito de todas as tardes, Açaí Show, com sua amiga Tata Lobato pra te fazer companhia até as 19 horas. Com muita alegria, informação e a conexão mais gostosa do seu rádio. E a gente vai deixar tudo mais gostoso aqui na sua tarde, ó. Nada de negatividade, viu? Aqui é só energia boa. E bora deixar tudo mais gostoso ainda? Manda sua mensagem pra cá. 992 33

0: 992-33-2001. Manda mensagem pra cá que eu tô a fim de mandar o cheiro da Tatá especialmente pra você. Agora aumenta o volume aí, né? Aumenta o volume que tá chegando sucesso pra você. Boa tarde pra todo mundo.
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2: Essa aí, FM, esse é o clima da baguncinha mais gostosa da sua tarde, deixando tudo mais gostoso e a conexão mais top também. E pra ficar melhor ainda, vai mandando sua mensagem pra cá, 992-33-2001, 992-33-2001, que eu tô a fim de mandar o cheiro da Tatá especialmente pra você. Vai mandando pra cá, que daqui a pouquinho a gente vai dar aquele giro gostosinho aqui no nosso WhatsApp, combinado? Mas ó, agora bora continuar falando de coisa boa, bora de dica boa, dica compartilhada, meu amor. 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
1: Açaí FM, 3h47 na Pai Dégua de ouvir. Ao som de Dilcinha e Ana Castela, passada de mão. Música delicinha pra dar aquela agitada gostosinha na baguncinha mais top da sua tarde, meu amor. Que claro que eu tô falando do seu programa favorito, Açaí Show. E pra te fazer companhia até as 19 horas, prazeraço, viu? Pra você que tá chegando agora, muito boa tarde pra você. Eu sou sua amiga Tata Lobato e tô no comando aqui da nave da Açaí FM, a rádio Pai Dégua de ouvir. E ó, como vocês sabem, hoje, dia 8 de setembro de 2026, e claro que a gente tem que falar o quê aqui, ó? As nossas datas comemorativas do dia, tudo que é motivo pra celebrar esse dia 8 de setembro. Hoje, terça-feira, comecinho de semana ainda, calma, mulher. Calma, ai, tô desanimada, começo de semana ainda, não, nada disso, vai. Cola com a gente aqui na Pai Dégua de ouvir, que aqui é só energia boa, alta astral, música boa, informação, tititi da tatá com todas as fofocas do mundo dos famosos, e não são poucas hoje, não, viu, queridos? E eu vou trazer tudo aqui pra você. Mas, ó, vamos antes conferir aqui as nossas datas comemorativas para esse dia 8 de setembro. Hoje é Dia Mundial da Alfabetização, uma data essencial para a gente lembrar o poder da leitura, né? E da educação no mundo todo, é, meu filho? E eu acho que, com certeza, para mim, particularmente, é bem marcante, né? O nome daquela professora ali da alfabetização, é, meu filho? Eu, particularmente, sei, né? A professora Ana, quem sempre acompanha ali os primeiros passos, é essencial. Inclusive, aplausos, né? Pra todo mundo que tem esse poder nas mãos, esse dom de ajudar as crianças a serem alfabetizadas, e adultos também. Hoje é dia da Natividade de Nossa Senhora, data de muita fé e devoção para a comunidade católica. E por falar em comunidade católica, hoje também é dia de Santo Adrião, protetor e figura marcante da fé, nesse dia 8 de setembro. E por falar em comemorações e celebrações, eu já vou deixando aqui os meus aplausos, as minhas energias boas aí, mandando para todos os nossos ouvintes também, que estão fazendo aniversário nesse dia 8 de setembro, ó. Que seu novo ciclo seja lindo, viu? Repleto de bênçãos e saúde, que o resto, meu amor, a gente corre atrás. Então, cheiro da tatá para todos os nossos ouvintes que estão ligadinhos na nossa programação e que fazem aniversário nesse dia 8 de setembro. E já que a gente tá falando em comemoração, bora de música boa, né? Uma boa comemoração tem que ter o quê? Música boa. Então aumenta o som, que tá chegando por aqui, ó. Banda R15, a nossa história.

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1: 3:56.
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1: Boa noite, gente. Boa noite.

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1: Açaí FM, 4:08 na Pai D'Égua, de ouvido, seu programa favorito de todas as tardes, Açaí Show. E pra te fazer companhia por aqui, detonar geral, sua amiga Tata Lobato. E a gente voltou com essa sonzeira aqui, né? De Felipe Araújo, A Mala é Falsa, com participação aí, um feat gostosinho com Henrique Juliano. E você sabe, né? Se é sucesso, a gente sempre toca aqui pra você. E agora bora de dica boa e dica compartilhada, né? 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E ó, continua mandando sua mensagem pra cá, viu? Nosso WhatsApp tá liberadaço. Tô afim de mandar o cheiro da Tatá especialmente pra você. 992-33-2001. 992-33-2001.
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1: Açaí FM, 4h25 na Paidégua, de ouvir pagodinho gostosinho no som de Mumuzinho e Rodriguinho. Nem aí. Ai, meu filho, que delícia, hein? Música pra dar aquela agitada gostosa nessa tarde terça-feira, ó. Nada de preguiça e nada de desânimo, viu? Aqui é só energia boa pra você. E ó, vou falar em coisa boa, daqui a pouquinho eu já vou te dar o time pra fazer aquele cafezinho gostosinho, porque você sabe, né? Daqui a pouco vai vir um quadro mais fofoqueiro dessa tarde, Tititi da Tatá, com todas as fofocas do mundo dos famosos. Tá curioso, né? Tá curiosa? Calma, daqui a pouquinho eu já vou te dar um spoiler de tudo o que vai rolar por aqui. E ó, por enquanto, vai pegando o seu celular e mandando mensagem pra cá pro nosso WhatsApp, 992-33-2001, 992-33-2001. Daqui a pouquinho a gente vai dar aquele giro gostosinho no nosso WhatsApp, manda cheiro da Tatá pra toda a galera que tá sintonizada aqui, ó, nas ondas do rádio da Paidégua de ouvir, em Santarém, Alenquer, Óbidos, Juruti, Curuá, Belterra, Terra do Chão, Manaus, Belém, Oriximiná, Monte Alegre, Porto Sombetas, Terra Santa, onde você estiver, nos interiores, nas embarcações, dando carona pra gente aí, ó, no seu carro, na sua moto, no busão, seja onde você estiver, eu só sei de uma coisa, meu amor, você tá muito bem acompanhado da melhor programação, que é a da Rádio Açaí FM, e claro, sabe que tá Lobato te fazendo companhia até as 19 horas por aqui. E ó, aproveita e já pega o seu celular e já baixa o nosso aplicativo, que aí se você for sair de casa, não se preocupa que a gente vai continuar te fazendo companhia. Pesquisa aí, Açaí FM, achou, baixou, pronto, ó. Só o filé. A gente faz companhia por onde você for. Aproveita, segue a gente nas redes sociais, no Instagram, @ Rádio Açaí FM. E aí você fica por dentro de tudo que rola aqui nos nossos bastidores da Paidégua de Ouvir. Aproveita e já conhece também os seus locutores favoritos. E por falar em locutores, aproveita e já me segue também, Tatá Lobato Locutora, que eu vou adorar de paixão ter você juntinho de mim.
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1: Açaí FM, 4h50 na Paidégua de ouvir ao som desse piseiro gostoso com o Vitinho Imperador. Eu me apaixonei. Ai, todos os dias eu me apaixono um pouco mais aqui pelos nossos ouvintes maravilhosos da Paidégua de ouvir. É, meu filho, que fazem acontecer a nossa super audiência. Não é à toa que a Paidégua de ouvir é a mais ouvida da galera, que caiu realmente no gosto da galera. E é uma honra demais ficar aqui na companhia de vocês. E ó, e por falar em companhia de vocês, bora dar aquele giro gostosinho no nosso WhatsApp. Mandar aqui o alôzaço pra galera, o cheiro da Tatá, pra todo mundo que tá coladinho na nossa programação. E pra você que não mandou sua mensagem ainda, manda pra cá, bora! Tá só começando a baguncinha mais gostosa do seu rádio, meu amor, é isso mesmo. Tá só começando por aqui até 19 horas, tem muita coisa boa pra rolar com sua amiga da Talobato. Manda mensagem pra cá, vai. 992-33-2001. 992-33-2001. Não esquece de falar o seu nome, quem é que tá com você também por aí ouvindo a nossa programação e o lugar, né, que você tá, que eu vou adorar mandar o cheiro da Tatá especialmente pra você. E ó, o nosso giro aqui no nosso WhatsApp vai começar aqui, ó, pro nosso queridaço ouvinte, eu tô falando dele, Francinei Alves. Tudo bem, querido? É, meu filho, Francinei Alves é aqui, ó, fiel, fiel, fiel, mais fiel que o torcedor do Vasco. É, e eu sei porque eu falo com propriedade isso, não existe amor mais verdadeiro que o de um vascaíno, meu filho. É, na alegria e na tristeza, é um casamento aqui, ó. Francinei Alves, lá de Gurupá, ligadinho com a gente, ó, cheiro da Tatá pra você, viu, querido? E coladinho, e continua coladinho comigo aqui. 19 horas eu vou te fazer companhia. E agora, vamos mandar o cheiro da Tatá, agora vamos lá pra Juruti Velho, comunidade prudente. E agora a Jeane tá por lá com a galera dela. Tudo bem, Jeane, sua lindona? Cheiro da Tatá pra você. Tô adorando, viu? Tô sentindo a energia maravilhosa da Jeane e de toda a galera de Juruti Velho, comunidade prudente, ligadinhos na nossa programação. Quem tá muito ligadinho com a gente por aqui é o Nadson Souza, lá da cidade de Óbidos. Tá vendo aí, ó? Pra você ver que de ponta ponta aqui na nossa região, só dá a Paidégua de ouvir. Tudo bem, Nadson? Espero que esteja tudo Paidégua com você, viu, meu querido? Cheiro da Tatá pro Nadson Souza e toda a galera da cidade de Óbidos, coladinhos aqui comigo, sua amiga Tatá Lobato, pra te fazer companhia. Sempre com muita alegria e informação, música boa, alto astral aqui, é, ó, nada de tristeza não, viu? Aqui é só coisa boa, inclusive, daqui a pouquinho eu já trago pra vocês por aqui o Tititi da Tatá, isso mesmo, todas as fofocas do mundo dos famosos. E agora, tem uma queridaça que lá disse que tá assim, ó, tinindo, ligado com a gente aqui, eu adorei, viu? A sua mensagem, eu tô falando da Raimundinha Jorge, lá de Gurupá. Tudo bem, lindona? Espero que sim, viu? Eu amei a sua mensagem. Cheiro da Tatá pra você e toda a galera de Gurupá, ligadinhos com a gente por aqui. E ó, vou também mandar um super cheiro carinhoso da Tatá pra Dona Miriam, pra quem mais? Pro Tio Velho, no São Joaquim, São Domingos do Capim, é isso mesmo? É, todo mundo ligadinho com a gente em São Joaquim, São Domingos do Capim, pra Dona Miriam e o Tio Velho ligadinhos com a gente por aqui. Tudo bem, queridos? Ó, daqui a pouco já passa aquele cafezinho, viu, Dona Miriam? Que eu vou te contar cada fofoca aqui que a senhora não tem nem noção. Cheiro da Tatá pra vocês, viu? Tô adorando receber a mensagem da galera. Nosso WhatsApp tá daquele jeito que eu adoro, bombando por aqui. E agora vamos pra Santarém. Tudo bem, Santarém do meu coração. A turma de Santarém do bairro São Cristóvão, é o Robson Cardoso, a Lara Cardoso, a Nalva Borari, que disseram que estão lá, ó, em alto e bom som, curtindo a nossa programação da Pai Dégua de ouvir. Adorei, viu? Robson Cardoso, Lara Cardoso e Nalva Borari. Cheiro da Tatá pra vocês, meus amores lindos e maravilhosos. E ó, pra você que não mandou sua mensagem, manda pra cá, que daqui a pouquinho a gente vai dar mais um giro gostosinho no nosso WhatsApp por aqui. 992-33-2001. 992-33-2001.
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1: 5:01. 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
4: Açaí FM, 5:14 na Pai Dégua de ouvir. O som de Turma do Pagode, Zeca Pagodinho pedindo a conta. E pedindo a conta, a gente vai continuando por aqui o nosso programa de todas as tardes. A baguncinha mais gostosa pra você. Programa Açaí Show com sua amiga Tata Lobato até as 19 horas, te fazendo companhia por aqui na melhor programação. 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E olha só, já pode passar aquele cafezinho, viu? Que daqui a pouquinho eu tô chegando por aqui com todos os babados do mundo dos famosos no Tititi da Tatá. E hoje tem encontro de gigantes, casal mandando a fofoca pra longe, choro no palco e contrato novo na Globo. É, meu filho, além de uma novidade que bombou na internet sobre uma novela. Eita, que será? Tá curioso? Tá curiosa? Então já prepara aquele cafezinho que daqui a pouco eu volto contando tudinho pra você.
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3: Açaí FM 5h34 na Paidégua de Ouvir, ao som de Pericão, é meu filho, Pericles, boca louca, música delicinha pra embalar o nosso programa por aqui, mas não acabou aí não, viu? Até 19 horas tem muita coisa boa pra rolar na melhor programação, na baguncinha mais gostosa dessa tarde, programa Açaí Show e te fazendo companhia por aqui nas ondas do rádio, sua amiga Tatá Lobato detonando geral por aqui. E olha só, vamos falar de um assunto que está super em alta. Pra você que tem redes sociais aí, né? Se tem uma década que tá se recusando a ir embora, são os incríveis anos 80. E olha, se você ainda não se rendeu a essa trend, você está vivendo erradíssimo. Quem não, né? Nesses últimos dias, dois, três dias aqui, ó, direto dominando as redes sociais, você joga ali uma foto sua, né? Pra IA e pede pra ela transformar você naquela época, né? Como seria seu estilo naquela época, lá nos anos 80? E o estilo retrô domina, né, as redes sociais, tá dominando geral. E essa época foi muito mais do que uma modinha passageira, né? Foi a época da era da extravagância total, com aquelas ombreiras gigantes, cores neon vibrante, aqueles cabelos maravilhosos, volumosos, cheios de laque e as inconfundíveis jaquetas de couro. Na cultura foi uma revolução pura, né? A música explodiu com sons marcantes dos sintetizadores, os videoclipes icônicos, né? E as fitas cassete trocando no Walkman na rua. É, meu filho? O cinema entregou os maiores clássicos da nossa infância em fitas VHS, enfim. Não foi a época que eu vivi, mas eu acho que eu nasci na época errada. Eu já fui dos anos 90 ali, mas eu acho belíssimo e encantador a gente falar das eras passadas, conhecer mais a nossa cultura e tudo o que rolou naquele tempo, tanto das músicas, né? Tudo que marcava realmente a geração, a juventude, muito vibrante, muito marcante, sem medo de ser feliz, sem medo de julgamentos de internet, que existem tantos hoje em dia que fazem muitas vezes a gente pisar em ovos, né? Não. E não, naquela época era vivência pura ali, adrenalina total, músicas maravilhosas. E por falar em músicas maravilhosas, né? Os anos 80, eles foram um exagero, né? Atitude, pura energia criativa, um tempo vibrante que até hoje inspira tudo o que a gente veste, ouve e assiste. E por conta disso, a gente vai vir com ela aqui, ó, pra gente, já que a gente tá falando dessa trend que está dominando as redes sociais, vamos falar então de Cyndi Lauper, é, meu filho? Então aumenta o som que tá chegando uma música maravilhosa dos anos 80 pra você. Esse é o nosso baú do açaí aqui.
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0: FM 554 na Paidégua de ouvir ao som dele, né? Gustavo Lima, tem que ter o cara aqui que domina as paradas de sucesso com retrovisor. E se é sucesso, você já sabe, né, meu amor? A gente sempre toca aqui pra você. E aí, já passou aquele cafezinho gostosinho, quentinho, meio amargo? É, meu filho. Pelo amor de Deus, quem gosta de mel é abelha. Nada de café muito doce, não. Vamos de um café bem forte pra gente estar preparado pra ouvir todas as fofocas que vão rolar hoje no Tititi da Tatá. Hoje tem encontro de gigantes, casal mandando a fofoca pra longe, choro no palco, contrato novo na Globo e uma novidade que bombou na internet sobre uma novela. Tá curioso, tá curiosa? Então vem comigo que tá no ar o Tititi da Tatá.
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0: Bora lá, né, meu filho? Bora lá contar todas as fofocas que estão rolando no mundo dos famosos no Tititi da Tatá. E pra você que ficou curioso e curiosa, chegou a hora, viu? Pega o café e senta na mesa e vem comigo. Vamos começando com o encontro daqueles, né? João realizou um sonho nos bastidores do Rock in Rio e conheceu ninguém mais, ninguém menos que Elton John, meu filho. O brasileiro compartilhou o registro todo feliz e ainda brincou com a combinação dos nomes, né? E o melhor, Elton também fez questão de elogiar João e disse: maravilhoso conhecê-lo, chique demais, né? Agora vamos colocar a fofoca no lugar dela. Malvino, Salvador e Kira Grace resolveram desmentir os rumores aí, ó, de uma suposta crise no relacionamento. Surgiram comentários de que teria rolado ciumeira, isso mesmo, durante o festival por causa de uma interação envolvendo Vanessa Camargo. Mas o casal garantiu que está tudo ótimo, viu, entre eles. Então, pode guardar a língua na boca, viu, galera? Porque o casamento segue firme e forte. E teve emoção também no Rock in Rio. O participante Filgueira, dos Estrelas da Casa, passou por uma baita saia justa no palco Favela. Durante uma apresentação ao lado de Belo, ele acabou esquecendo a letra de uma música de Gilberto Gil. Gente, é sério, né? O nervosismo bateu forte, assim. Ele chorou no palco e foi consolado pelo próprio Belo, dando um abração nele. Acontece, né, galera? Até mesmo com quem tá acostumado com os holofotes. Deu pena dele, viu? Mas tudo certo, segue o jogo. E agora vamos falar da mamacita, ela mesmo, Carol Conká, está podendo, viu? A nossa mamacita assinou um contrato fixo com a Globo e agora passa a ser agenciada oficialmente pela Viu, braço de publicidade digital da emissora. Chiquérrima, né? Depois de tantas reviravoltas na carreira, Carol está mostrando que continua firme e forte no jogo. Vou falar em jogo? Quem não lembra daquela frase da Carol Conká, né? Qualquer coisa me coloca no paredão. Tenho a minha carreira bem linda lá fora. É, meu filho? Deu a volta por cima e tá aí, ó. Mamacita dominando na Globo, na Plim Plim. E agora, vamos de babado é real e fresquinho, viu? A Rede Globo confirmou oficialmente hoje, dia 8 de setembro de 2026, a produção de Avenida Brasil 2. Eita, menino! Após meses, né, de murmurinhos e mistérios e muito sigilo nos bastidores, a emissora quebrou a internet ao anunciar que a sequência do fenômeno lá de 2012 vai estrear em janeiro de 2027 na faixa das 21 horas. A continuação será escrita novamente por João Emanuel Carneiro e os principais detalhes e fofocas de bastidores já estão correndo, incluindo, olha só, um enredo bombástico, né? Para de spoiler aqui, morte no início já vai ter, viu? Vazou que a história começará com a morte da Mona Lisa. Ah, não, gente. A Heloísa Pericer, que faz a Mona Lisa, que terminou a primeira versão casada com o Tufão. Olha aí, ó. Pra quem tá assistindo aí, ó, o Vale a Pena Ver de Novo aí, ó. Tá vendo? É isso, não lembrava? Agora tô dando spoiler já pra você. O retorno de Carminha, né? A perda de Mona Lisa abrirá caminho para que a Carminha, Adriana Esteves, a nossa vilã favorita, tente se reaproximar da família e buscar sua redenção. A ponte de volta, quem ajudará a Carminha a voltar para a mansão será sua filha, Agatha, Carolina Lannis, que retorna ao Brasil com um papel central na trama. E a Globo também está correndo contra o tempo, né? Para garantir a agenda dos atores e planejar começar as gravações já em outubro agora desse ano. Confirmados do elenco original, Adriana Esteves como Carminha, Murilo Benício como Tufão, Cauã Raymond como Jorginho, Marcos Caruso como Leleco, Eliane Jardini como Murici, a Letícia Snyder como Ivana e o Juliano Casaré como Adalto. É, meu filho, esse elenco realmente tem que vir com tudo, tem que ser um original, viu? Senão

0: decretou sigilo absoluto e teria inclusive ameaçado assim. Calma, né? Também não é pra tanto, mas os funcionários com demissão caso revelassem roteiro ou fotos do cenário. Eita, menino, então promete mesmo e a gente vai acompanhando tudo por aqui. E por falar em Globo, após quase 10 anos afastado da atuação, Alexandre Frota voltará a interpretar um personagem de ficção na televisão. O ator será um secretário de Segurança Pública do Rio de Janeiro na sexta temporada de Arcanjo Renegado do Globoplay. A informação é da coluna Play do jornal O Globo. É, meu filho, vai voltar com tudo. Ele, né, que o último trabalho de Frota como ator havia sido em 2017, quando participava da Praça é Nossa no SBT. E no papel também o coloca novamente em uma produção da Globo, emissora onde construiu parte da sua trajetória artística nas décadas lá de 1980 e 1990. E agora vamos falar de carnaval, porque tá com tudo, hein? Anitta, vamos falar dela novamente, meu filho. Não tem como não falar da Anitta. Anitta sempre dá o que falar aqui, né? E teve depois todo o murmurinho, vai ou não vai, pra participar do carnaval, é verdade, é mentira. É, meu filho, então tá tudo certo, tá tudo oficializado que a Anitta realmente vai receber a coroa da Grande Rio. E olha só, já tinha tido um murmurinho todo que ela não queria a Virgínia Fonseca coroando ela. Ela nem queria que a Virgínia estivesse lá, viu? E ela lançou o convite pra musa maravilhosa Viviane Araújo pra receber a coroa. É, meu filho, eu não te disse que o café tinha que ser forte hoje? Porque aquilo, né? Famoso tá dando bobeira ali na internet. A Tatá te conta tudo aqui no Tititi da Tatá. Afinal, a fofoca não tira férias.
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0: E não acabou ainda não, viu? Até as 19 horas tem muita coisa boa pra rolar por aqui, inclusive música boa. Então aumenta o som que tá chegando, banda Tribos, O Gringo. 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
1: 6:07.
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2: Açaí FM, 6h20 na Paidégua de ouvir. Ao som dessa música, que música gostosa, né? Do belo Caça e Caçador. Sucesso total e a gente sempre toca aqui na programação as melhores músicas pra você. E bora de mais um giro no nosso WhatsApp aqui da Paidégua de ouvir. 992-33-2001. 992-33-2001. Quero saber de onde você tá curtindo a nossa programação. E olha só, não se identificou aqui não, tá? Mas eu vou mandar aqui o cheiro da Tatá pra toda a galera lá na comunidade Prudente, em Juruti Velho. Tudo bem, meus amores? Cheiro da Tatá pra toda essa galera maravilhosa da comunidade Prudente, que sempre fica aqui coladinho na nossa programação e continua na minha companhia, viu? Não acabou ainda não, até 19 horas tem muita coisa boa pra rolar. Vou mandar também o cheiro da Tatá bem gostoso pra Sebastiana, pra Fátima, pra Santaninha, pro Ellison, pra Ana Vitória e pra Eliane Ribeiro, lá na cidade de Curuá. Ligadinhos com a gente aqui, uma galera linda e maravilhosa. Cheiro da Tatá é pra você, viu, meus amores? Sebastiana, Fátima, Santaninha, Ellison, Ana Vitória e Eliane Ribeiro. Ligadinhos aqui nas ondas do rádio da Paidégua de ouvir. E quem também tá grudadinho na gente por aqui, ó, é a Nilda e o esposo Evandro, lá do Urumanzal. Tudo bem, queridos? Casal maravilhoso, ligadinho com a gente, a Nilda e o Evandro. Cheiro da Tatá pra vocês, viu? E muito amor pra essa união maravilhosa. E ó, aproveita, pra você que não mandou sua mensagem, já grava o número da Paidégua de ouvir aí, pra você sempre estar interagindo com a gente por aqui na nossa programação. 992-33-2001. 992-33-2001. Deixa eu aproveitar também, claro, não posso esquecer de mandar o cheiro da Tatá pras minhas gatinhas lindas que sempre estão coladinhas aqui também no rádio ali, curtindo a mamãe, Eva Maria e Ana Liz. Tudo bem, meus amores? Evoca e Anoca, é, meu filho, Evoca e Anoca. Sempre ligadinhos aqui com a gente, cheiro da mamãe pra vocês, meus amores. Meu esposo também, Bruno Meirelles, sempre ligadinho aqui com a gente. Beijo pra vocês, muito obrigada por fazer parte da família Paidégua de ouvir. E ó, e por falar em família Paidégua de ouvir, aproveita, já segue a gente nas redes sociais, tá perdendo tempo se ainda não segue aí o Instagram da Paidégua de ouvir. Pesquisa aí no Instagram, @radioaçaifm. @radioaçaifm. E aí você fica por dentro de tudo que rola aqui nos nossos bastidores, é? Aí você conhece um pouquinho mais da rádio, mais dos seus locutores favoritos também. Então não deixa de seguir a nossa página, @radioaçaifm no Instagram. Aproveita, já me segue por lá também, Tatá Lobato Locutora. Tatá Lobato Locutora, que eu vou adorar de paixão ter vocês cada vez mais juntinho de mim ali, ó, coladinho mesmo, viu? 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Pra onde você for, meu amor, ó, só o filé, tá? 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
2: Açaí FM, 6h56 na Paidégua de ouvir, ao som de Nath Roots e a Mani Cash. É, meu filho, tudo vai dar certo. E com essa mensagem gostosinha de tudo vai dar certo, é pra você ficar realmente, ó, de boinha e relaxado. Ergue a cabeça e bola pra frente, menino. Nada de desânimo não, viu? E a gente vai encerrando o nosso programa hoje, Açaí Show, com sua amiga Tata Lobato, que te fez companhia aqui a tarde inteira. Que delícia, viu? Sentir a energia de vocês aqui. Foi maravilhosa a nossa tarde, com muita alegria, informação, fofoca, música boa, tudo de melhor, preparado com muito carinho pra vocês. E ó, amanhã eu tô de volta, viu? Das 15 às 19 horas, eu te faço companhia aqui na baguncinha mais gostosa dessa tarde. Aproveita, não desgruda da gente não, viu? Pega logo seu celular e já baixa o nosso aplicativo. Pesquisa aí, Açaí FM, pra você levar nossa programação na palma da sua mão, no seu celular, pra onde você for. Despreocupado, viu? Vai estar sempre aqui na nossa companhia, desde a hora que você acorda até a hora que você vai dormir. Aproveita e já segue a gente também no Instagram, nas redes sociais aí no Instagram, ó, @RádioAçaíFM. Já aproveita e já me segue também, Tata Lobato Locutora, que eu vou adorar de paixão ter vocês coladinho comigo. Que essa noite seja pai d'égua, gostosinha, gostosinha. Continua ligado na nossa programação por aqui, viu? E até amanhã. Tchau, tchau. Fui!
3: Que dia lindo, família! Ó!

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Eu quero compartilhar com você agora. Leremos a palavra de Deus. E eu quero convidar você, leia todo o capítulo 4 de João. Deus é Espírito. Importa que aqueles que o adoram, o adorem em espírito e em verdade. Você sabe o melhor do ser humano? É uma criança. Imagina o nascimento de uma criança. A alegria, o amor. Sabe aquele acontecimento memorável? O pai e a mãe vai lembrar esse dia que entra para a história de uma jornada de vida que começa a ser contado após o nascimento. A hora que nasceu, o dia, aí começa uma jornada, um ser humano que vai contribuir para a sociedade, que vai contribuir no ambiente que ele vai ficar inserido todos os dias. E quando a gente olha para a vida de um homem de Deus e uma mulher de Deus, eu já falei outras vezes aqui que Deus procura três tipos de pessoas. Qual é o primeiro tipo de pessoa? Deus não está procurando o pastor, procurando o padre, procurando o presidente da comunidade. Deus, ele está procurando adoradores. O adorador é aquele que se derrama. Ei, o adorador, ele é intenso. O adorador, ele é efervescente. Ele entra na presença do Pai e ele começa a adorar. Ele começa a fazer uma entrega sem reservas de domínio. Ele começa a se quebrantar diante de Deus. Salmos 51. Imagine um coração quebrantado dizendo: Deus, eu tenho tantas falhas, eu tenho tantos defeitos, mas eu estou aqui na tua presença como filho, invocando os teus favores divinos sobre a minha vida. E o Senhor olha para um coração de um adorador. O Senhor cura o coração de um adorador. O Senhor transforma o coração de um adorador. O Senhor é o Deus que provê na vida de um adorador. Gênesis 22. Quando Isaac estava questionando com Abraão: papai, cadê a ovelha? Cadê o cordeiro? O qual vamos oferecer no altar como adoração ao Senhor? E Abraão, através da fé: meu filho, Deus proverá. Ei, o adorador, ele crê no milagre antes de se concretizar. O adorador, ele crê nas mãos onipotentes do eterno Deus. Deus agindo e Deus operando. Olha a vida de Davi. Sabe aquele torcedor fanático, apaixonado pelo Mengão, apaixonado pelo Vasco, pelo Corinthians, pelo Paysandu, pelo Remo. Grita, chora. Mas Davi, ele não era apaixonado por nenhum time. Davi, frenético, efervescente como adorador e muito extravagante. Ei, precisamos ser extravagante no nosso derramar, no nosso deleitar, na nossa convicção. Precisamos ter prazer em viver os propósitos de Deus, ter prazer em viver os sonhos de Deus. E a esposa de Davi estava ridicularizando, estava criticando. Ei, se você não produz, você não vai impedir a minha produção de adorador. O adorador, ele dança para Jesus. O adorador, ele é cheio. O adorador, ele canta. O adorador, ele movimenta os braços, movimenta as pernas, ele movimenta a boca, ele é inquieto. Ele tem um amor incondicional, porque ele se entrega. Ele se entrega todos os instantes. Ele se entrega todos os momentos. Ei, o adorador,
Ele vive presenciando milagres. É milagres na família. Ei, o adorador, ele tem uma palavra que vai transformar outras vidas. Olha a mulher samaritana, quando ela entendeu o propósito da adoração, quando ela entendeu decidir viver os sonhos de Deus, aquela mulher se tornou a grande missionária da sua cidade. Ei, ele mudou a minha vida, ele mudou o meu rumo, eu não sou mais a mesma. Eu vivia triste, eu vivia à margem da sociedade, eu vivia com o psicológico abalado, eu era rejeitada e criticada, mas eu estou sentindo a paz interior, eu estou sentindo o amor que me conquistou, as palavras verdadeiras que entraram no meu subconsciente. Ele mudou a minha vida, ele é Jesus. Ele transformou a minha tristeza em alegria. As minhas frustrações ele transformou. E agora eu estou confiante. Agora eu prossigo. Tudo que estava embaraçando a minha vida, todas as correntes que estavam me algemando, as correntes afetivas, eu não conseguia amar o homem, eu não conseguia ser fiel. Mas ele entrou na minha vida e eu sou transformada. A mulher samaritana pregando e evangelizando e partilhando essas palavras da sua história, da sua experiência que teve com Deus. E Deus procura outro tipo de pessoa, o intercessor. Você lembra que eu falei aqui? Quando você fora... Ei, veio o nome da sua pai, veio o nome do seu pai, o nome da sua mãe, veio o nome do seu filho, e você começa a interceder, e você começa a orar. Ei, um homem de oração, ele vê os céus se abrirem e os milagres acontecerem. Uma mulher de oração, uma mãe de oração, verá os filhos conquistando, subindo no pódio da vitória. Não existem barreiras, não existem muralhas que não possa cair através de um homem e uma mulher. Quando dobram os seus joelhos, quando decidem ter um relacionamento incondicional com Deus. Deus chamou você para estar pagando o preço. Ei, o que precisa ser mudado na família, o que precisa ser mudado no ministério, o que precisa ser mudado na minha vida educacional, na minha vida financeira, qual é a área da minha vida que precisa de uma mudança? É através da oração, através da oração, é através desse relacionamento no altar de Deus que você verá o grande agir de Deus. E sabe qual é o terceiro tipo de pessoa que Deus procura? Deus procura aqueles comprometidos com a sua obra. Ah, mas eu sou muito comprometido com o meu trabalho. Eu sou um baita de um profissional exercendo a minha função, exercendo o meu ofício. Mas Deus está procurando obreiros. Aqueles que podem ser conhecidos na terra e nos céus. Você quer ser conhecido nos céus? É através da fé, é através da visão, é através da santidade, é através da fidelidade. O obreiro, ele não é conhecido pela roupa, ele não é conhecido simplesmente pelo cabelo, mas ele é conhecido nos céus, porque ele adora. Ele ora e ele é comprometido com Deus. Um obreiro aprovado por Deus, ele exala o perfume da fidelidade. Ele exala o perfume da santidade. Ele exala o perfume da fé. Ele exala o perfume que transmite a presença de Deus e que toca em vidas. É no poderoso nome de Jesus. Senhor, tu não estás procurando casas, fazendas, carros.
empresas, ouro, prata aqui na terra. Senhor, os teus olhos estão em todos os lugares. Está procurando aqueles que decidem fazer a tua vontade. Queremos orar por você agora. Senhor, que haja um mover de adoração que atrai milagres agora. Na empresa, na família, no local de trabalho, onde houver um ouvinte agora, comece a adorar e vai recebendo a cura. Comece a adorar e vai recebendo o agir de Deus sobre a tua vida, no poderoso nome de Jesus. Eu vejo correntes sendo quebradas agora. Eu vejo portas abertas sobre você agora. Eu vejo a intervenção grandiosa de Deus sobre você, em nome de Jesus. E chegamos ao final de mais um Conexão com Deus, agradecendo a sua incrível e honrosa audiência. Que Deus abençoe. E amanhã, mais uma vez, estaremos aí na comunidade Capituba, na Igreja Assembleia de Deus, Monte Sião, do Pastor Mauro. Até segunda, se Deus assim o permitir. Música.

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0: primeiro bloco do melhor do pop rock, Tatu com Knots Getting Ghetto, Sweetie House Mafia, Don't You Are Tight, Rochelle com All Night Long, Ludmilla Bond, Titãs, Epitáfio. Na sequência tem Jay-Z e Alice Keys com Pure State of Mind.
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0: 8:27.
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